0: Ouvimos Jeanne Duboc com Lenine, Laika, canção de Lenine e Sérgio Natureza. Antes, Jeanne Duboc com Rio, de Roberto Menescal e Ronaldo Boscoli. Tivemos ainda Jeanne Duboc e o violonista Nelson Faria com influência do jazz de Carlos Lira. Você e Eu, de Lira e Vinícius de Moraes. Essas duas faixas fazem parte de A Bossa de Carlos Lira, álbum lançado agora, em 2025, por Jeanne Duboc e Nelson Faria. Bom, tivemos também Jeanne Duboc com o pianista Gilson Peranzetta e a música Iluminados, de Ivan Lins e Vitor Martins. E antes acompanhamos Jeanne Duboc e Vitor Biglione com Bonita, de Tom Jobim. Abrindo o segundo bloco, Jeanne Duboc interpretando Egberto Gismonti. Ela cantou Saudações, de Gismonti e Paulo César Pinheiro, e Canção da Espera, de Gismonti e Geraldo Carneiro. Bom, assim nós encerramos mais uma edição do Clube do Jazz, hoje dedicado à veia jazzística da cantora paraense Jeanne Duboc. O Clube do Jazz é uma realização da Rádio Confidência de Belo Horizonte, parte da Rede Nacional de Comunicação Pública, com transmissão pela Rádio MEC, Rádio Nacional AM, FM e Ondas Curtas no Rio de Janeiro, São Paulo, Maranhão, Pernambuco, Amazonas, Distrito Federal e Belo Horizonte. Eu sou Márcio Roney e volto na próxima semana com mais uma edição do Clube do Jazz. A programação musical e roteiro são de Júlia Heine, com supervisão de Flávio Henrique Silveira. Trabalhos técnicos, Carlos Ferreira. Um grande abraço e até breve.
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3: Olá, olá, ouvintes da Rádio Inconfidência 100,9 Brasileiríssima. Cá estamos, eu, Terence Machado, ela...
4: Mariana Lima, salve Inconfidenters, Brasileiríssimas e Alto-Falanters. Estamos aí, mais um domingo.
3: Muito bem, amparados aqui também, né? Assessorados por Bernardo Alves e Washington Bittencourt para mais essa jornada sonora do Alto-Falante na Inconfidência FM. E com muito som, né? Hoje com muitas novidades, programa bem, enfim. Vamos falar, começar na verdade o primeiro bloco destacando algumas das atrações que se apresentaram no Dia de Rock, quinta edição do ótimo festival Dia de Rock, que rolou em Juiz de Fora no final de semana passado, o famoso final de semana do feriado do trabalhador, né? Que foi sexta-feira, emendando ali com sábado e domingo. E como bom trabalhador que sou, trabalhei loucamente no festival nos 3 dias, né, Mariana?
4: Você já é o MC oficial do Dia de Rock, podemos dizer,
3: pelo menos
4: dizer,
3: né? Desde o ano passado, assim? Da quarta e quinta edição. E vamos lá, eu vou fazer minhas considerações, mas vamos, claro, de música também. E para abrir, temos...
4: Tudo que temos de lembrar, pense.

0: Geral, família. Geral, família. Agacha aí. Família!
1: Acende a luz aí, por favor.
0: Vamos queimar todos eles com a palavra, com a energia. Não sobrar nenhum. Então conto com vocês, Chico.
1: Acende a luz aí, acende a luz.
0: Ilumina a galera, joga a luz na galera. Beleza.
1: Isso.
0: Eu começo e vocês depois. Eu começo.

0: Tá aí então o Black Pantera encerrando essa primeira sequência nervosa da edição radiofônica do Alto Falante aqui na Inconfidência FM. Antes deles, a faixa Encenação da banda Aura de Divinópolis e abrindo o bloco Tudo Que Temos Que Lembrar com o pessoal da Pense aqui de BH.
1: Exatamente, como você bem disse, né, na abertura do programa, essa sequência foi montada com base na quinta edição do Festival Dia de Rock, que rolou no final de semana do feriado, né, do Dia do Trabalhador, lá em Juiz de Fora. Terence mais uma vez esteve lá como mestre de cerimônia e eu ouvi dizer que ele deu até uma palhinha na bateria.
0: Ah, teve isso também. Isso eu toquei Man in the Box do Alice in Chains, né? No final do festival, a gente meio que tomou de assalto o palco ali, após o Metallica Battery, que é um cover de Metallica muito legal, que tem cordas, meio naquele esquema do Metallica SM, né? Que eles gravaram com aquele acústico Metallica com a orquestra de São Francisco. Não é acústico sinfônico, né? Mas algo do tipo. Essa banda é a única banda Metallica cover do Brasil que faz esse tipo de som, né? Com cordas no palco. É bastante impactante para quem curte metal. Para os fãs de Metallica, eles ficaram enlouquecidos, não por acaso. Mas o festival privilegia, claro, mais e mais na música autoral, com foco total nas bandas mineiras. Eles têm a mostra de bandas lá, que abre espaço todo ano, é tipo uma espécie de concurso, né? Eles acabaram recebendo inscrições de todo o Brasil, mais de 130 inscrições, mas o edital só permite que bandas mineiras sejam selecionadas. O que é muito bacana. Sim. Também, né? Afora o line-up, as bandas que vão do line-up, digamos, convencional, oficial, né?
1: E como é o Black Pantera, né? Mineiro. Exatamente. Juberaba, que ouvimos por último nessa primeira sequência.
0: O Black Pantera, que já é quase uma banda residente lá do festival, eles tocaram acho que em 3 das 5 edições. E neste ano levaram, eles tocaram no ano passado, né? O show deles, a porrada de sempre. Esse ano levaram um show diferente, que é o Black Pantera desplugado. Eles andam fazendo esse formato, né? Que é como se fosse um acústico Black Pantera, que eles estão, na verdade, plugados, né? É eletrificado, mas naquele só mais slowdown, assim, se é que é possível isso com Black Pantera, com o incremento de 3 músicos convidados, um na percussão, eu não me lembro o nome deles agora exatamente, mas um na percussão, um no violão e outro nos teclados ali e tal, deu um colorido a mais no som do Black Pantera, que já é muito bacana.
1: Passaram de trio pra sexteto e deu essa encorpada, né?
0: Exatamente.
1: Bom, o Black Pantera, que já tem 2 lançamentos pra este ano, um saiu nessa semana, né, o disco gravado ao vivo no Circo Voador, no Rio de Janeiro. Por isso, inclusive, que a gente tocou essa versão de Fogo nos Racistas, que foi extraída justamente desse registro. E eles ainda prometem um disco de inéditas para agosto. Bom, outras 2 bandas que você viu por lá, Terence, e vieram parar aqui no nosso repertório de hoje, foi a Aura e a Pense. A Aura é um trio de noise experimental formado originalmente em Divinópolis, com muito shoegaze, indie rock, enfim, são muitas nuances sonoras que eles preferiram classificar como barulho calmo e intenso.
0: Ótima classificação, né?
1: Barulho esse que serve como uma cama instrumental para letras que tratam de metáforas político-existenciais. Encabeçada pelo músico Wally Santos, a banda está na ativa desde 2002 e nessa longa estrada já esteve aí, dividiu os palcos com outras bandas mineiras de sucesso, como Sepultura e o Pato Fu. Sucesso para dizer o mínimo.
0: Para dizer o mínimo. Pois é, e acabei assistindo ao vivo pela primeira vez, agora em 2026, né? A banda de 2002, quer dizer, demorei a beça para ver o Aura, que na verdade eu fiquei na dúvida, até perguntei pro Wally se era Aura Reticências, porque eles usam Aura aqueles 3 pontinhos. Ele me explicou que, é claro, as pessoas acabam não

0: começou sua jornada hardcore em 2007, portanto 5 anos após aí o Aura, mas também já tem, né, essa longa estrada, possui 4 álbuns de estúdio, são eles Espelho da Alma de 2011, Além Daquilo Que Te Segue de 2014, Realidade, Vida e Fé de 2018 e o mais recente, Tudo Que Temos de Lembrar de 2024, cuja faixa título abriu esta edição. A banda já contou com diferentes integrantes em sua formação e hoje é um quinteto formado por Ítalo Nonato voz, Daniel Avelar e Rafael Gonçalves, guitarra e backing vocals, Alexandre Magno bateria e Judá Ramos no baixo.
1: E aí, você curtiu o show deles também?
0: Também, fizeram uma porradaria hardcore, bem classicão, né, o hardcore deles, com uma beliscadinha no emo, né, tem hora que tem aquela, quase se direciona ali para o emo, mas enfim, me chamou a atenção também depois, voltando de lá, eu não acompanhava a banda tão de perto, e eles estão vários clipes, né, o trabalho deles audiovisual é bem bacana, e então esse primeiro bloco mostrou muito do que é a essência do festival, né, chama de edge rock, não por acaso, é rock e com uma pegada, no geral, mais pesada. Mas tem outros sons também que vão numa outra frequência, numa outra vibe rock, né? Um pouco mais leve e tal.
1: Que é o caso da cantora Luma Schiavon, que a gente vai ouvir agora na sequência com a música Memórias do Baú, participação de Zé Geraldo.

Tchau, tchau.

0: Por último, teve pré-lançamento em primeiríssima mão nesta edição radiofônica do Alto-Falante. A gente antecipou o próximo single do projeto Natureza Automática, do Thiago Salles, Pepo e companhia, com a faixa O Tumor, música que traz a participação do Robert Frank da banda Pelos.
1: E antes deles, a Luma Esquiavon, ainda da leva que o Terence conferiu de perto na quinta edição do Festival Dia de Rock, né, em Juiz de Fora.
0: Exato, a cantora e compositora Luma Esquiavon, apesar do nome, não tem parentesco nenhum com o ex-saudoso tecladista do RPM, né, Luiz Esquiavon. Muita gente pergunta isso pra ela e não são parentes. Então, ela lançou recentemente esse single, Memórias do Baú, parceria inédita com o Zé Geraldo, ele um dos mais importantes representantes do folk brasileiro. E aí, marcando esse diálogo, né, entre gerações distintas, artistas, que tem mais ou menos a mesma pegada. A Luma é de uma cidade que chama Rodeio, lá perto de Juiz de Fora. Eu bati um papo com ela para um mini-doc que a gente estava fazendo para o festival. E ela reforça a tradição da canção brasileira, tal, mas com muito da pegada rock mesmo. Tem muito do folk, tem muito do rock, no estilo que ela acabou definindo como rock rural psicodélico. Eu dei aquela puxadinha nela antes de apresentar o show dela no palco, ela e banda. Falei, e aí, tal, é isso, é aquilo. Ela falou assim, é rock rural psicodélico. Falei, ótimo, então é isso mesmo. E enfim, ótima presença da Luma Esquiavon. Inclusive, já a convidei para participar do nosso garimpo.
1: Maravilhoso. Bom, dito tudo isso, vamos para um rapidíssimo intervalo e a gente já volta com mais alto-falante aqui na Rádio Inconfidência. É dois palito. Fica com a gente.
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0: Estamos de volta com a edição radiofônica do Alto-Falante aqui na Inconfidência FM 100,9, com mais novidades, mais lançamentos e música boa para os seus ouvidos.
1: Como sempre, né, Terence? Como sempre, modéstia à parte, vamos exaltar aqui as nossas playlists. E a gente abre esse bloco, então, com novidade do FBC, Ódio Social.

0: Essa foi Ebony com Chefe Nova Mentalidade. E quem abriu o bloco foi FBC com Ódio Social.
1: Que dupla, meus amigos. Peso pesado do rap nacional. Bom, deixa eu falar da Ebony, que a gente ouviu por último. Esse Ebony é o nome artístico da rapper e compositora Milena Pinto de Oliveira. Nascida e criada em Queimados, na Baixada Fluminense, e hoje considerada uma das vozes mais autênticas e provocadoras, né, da nova geração do rap nacional. Ela acendeu rapidamente na cena, misturando aí um flow afiado com letras que equilibram o humor ácido, ou muitas vezes o deboche, né, bem colocado, críticas sociais e muita autoconfiança. No início de abril, a Ebony lançou KM2 de Luxo, uma versão expandida do disco anterior KM2 de 2025, com 7 músicas novas, incluindo Chefe, que foi a que ouvimos aqui. A Chefe é a 18ª faixa do disco e encerra o projeto com uma letra totalmente trabalhada na autoestima, versus de uma artista que a gente vê que entende e reconhece o seu valor. Eu acho particularmente, né, maravilhoso quando ela canta, abre aspas, eu me acho, me achei e ainda tô me achando. Eles não gostam porque ainda estão se procurando.
0: Muito bom, muito bom.
1: Enfim, o disco todo é muito rico, tanto temática quanto musicalmente. Um projeto que mergulha fundo aí nas referências da trajetória da Ebony, que segue a estética apresentada desde o seu último trabalho. Assim, embora o trap, vamos dizer, siga sendo a base, ela transita aí muito bem por sonoridades do R&B, do pop, funk, MPB. E uma coisa que eu acho importante também destacar sobre a Ebony é que ela é uma figura central aí na discussão sobre o espaço das mulheres no rap. Inclusive, ela rejeita o rótulo de rapper feminina, como se isso fosse um subgênero, né? Ela luta para ser reconhecida simplesmente, não só ela, né, mas como todas as rappers, simplesmente como uma das melhores artistas do gênero, independentemente de gênero. Outra pessoa que eu vi falando sobre isso outro dia numa entrevista foi a Saint Vincent. A maior cantora feminina, a maior rapper feminina. Se fosse homem, ia falar o maior rapper masculino? Não. Sim. Então, não tem que ter essa divisão.
0: Eu até falei com alguém lá, não sei se foi com a própria Lumis Kiavon, eu tava conversando com alguém no Dia de Rock, a gente falou sobre o Dia de Rock no primeiro bloco, a respeito de uma entrevista. Eu sempre converso isso, às vezes, quando eu tô entrevistando mulheres, ou a gente, né, rola esse assunto, porque eu não me esqueço da Karina Burr. A gente tocou que agora tá só assinando só Burr. Numa entrevista no Porão do Rock, já tem mais de uma década, certamente, que eu fiz essa entrevista com ela lá. Ela falou assim, vai ser legal mesmo quando a gente não tiver mais que fazer essa divisão, falar de homem ou mulher.
1: Uhum.
0: Né? Assim, porque não, é a figura que é assim, é foda.
1: É artista.
0: É boa por isso, é melhor, ganhou aquele prêmio, não tiver que categorizar, né? Uhum. Assim, colocar nessa caixinha de homem, mulher, ou de qualquer que seja o gênero.
1: É porque nunca se coloca a caixinha do homem, né? O diferente é sempre a mulher.
0: E aí aquela coisa que a gente já falou em outras entrevistas, às vezes quando tem uma mulher na formação só, e às vezes ela destaque, fica pra assim, ou como parece uma coisa assim, num bibelô assim, olha, uma baterista, né? Como se isso assim, uau, né? Em pleno 2026.
1: Hoje, no Globo,
0: né?
1: Repórter, bateristas mulheres. Onde vivem? Como se reproduzem?
0: Tipo,
1: o que comem.
0: E até bem pouco, isso era muito comum, né? Quando nesse mundo que realmente era mais Clube do Bolinha, era mais machistão, enfim, bandas de rock principalmente, né? Teve toda uma era ali, né? Você vê no grunge, quantas... Pô, é o que eu também comentei com a Érica Martins há tempos, né? Que numericamente não tem como que não há que se discutir. A gente sempre teve muitas mulheres poderosérrimas na história do rock e tal, que puxaram, que levantaram essa bandeira, chamaram atenção pra isso, mas assim, numericamente os homens comandavam quase sempre, né?
1: Agora, por que será?
0: Disparidade, né?
1: Enfim. Essa conversa não tem fim. Bom, vamos... E teve o FBC, então, né?
0: Por falar em homens?
1: Vamos falar em homens.
0: Tem até homens.
1: Vamos falar desse rapper masculino?
0: Vamos falar desse rapper masculino, então. Pois é, Ódio Social, que a gente apresentou por aqui, é uma das 13 faixas do novo disco do FBC, que acaba de sair do forno, lançado não por acaso, em 1º de maio, Dia do Trabalhador. O álbum se chama Tambores, Cafezais, Fuzis, Guaranás e Outras Brasilidades. E marca uma mudança drástica e ambiciosa na carreira do rapper mineiro. Se nos últimos anos ele brilhou com o Miami Bass de baile e o House de O Amor, o Perdão e a Tecnologia vão nos levar para outro planeta, agora mergulhe em uma sonoridade voltada para o rock e o boom bap, com um discurso altamente politizado. O álbum é descrito como um projeto de radicalização política e estética. FBC anunciou o disco como um trabalho com forte influência do rock, mas sem abandonar as raízes do rap de mensagem. O título extenso que eu já citei, Tambores, Cafezais, Fuzis, Guaranás e outras brasilidades, já entrega toda a carga social do disco. As músicas abordam críticas ao capitalismo e identidade brasileira e chama atenção pelo radicalismo político. Em entrevistas recentes, ele afirmou que o álbum é fruto de 2 anos dedicados a estudos teóricos e à busca pela raiz dos problemas sociais brasileiros. Importante destacar ainda a capa, que assim como toda a identidade visual do trabalho, é assinada pela artista Cauane Tamoios, conhecida por trabalhos que exaltam a ancestralidade e a força da cultura negra, o que casa perfeitamente com a proposta de brasilidades do álbum. E tem muitos recados sendo dados naquela imagem da capa. É para pegar e analisar de pertinho e direitinho.
1: Exatamente.
0: Enfim, este lançamento consolida o FBC como um dos artistas mais camaleônicos do Brasil. Ele consegue sair de um hit de rádio como Delírios para um álbum de rock político e denso, sem perder a credibilidade ou a qualidade técnica.
1: É, esse álbum, vou te falar, viu? É maravilhoso.
0: Tá daquele jeito.
1: É, tem que ouvir com as letras na mão, prestando atenção e...
0: Sim, sim, sim, sim. Quando o discurso condena ainda mais radicalismo político no rap, e muitas frases eu não peguei pra ouvir assim, né, ainda de cabo a rabo, mas quando tá acelerado, por exemplo, muitas vezes se você não tiver ali, você não entende, né?
1: Enfim. Agora, para além disso, ele radicaliza mesmo, não que, que o FBC não tivesse já esse histórico, né, de politizar, mas eu acho que nesse álbum ele demonstra uma potência vocal ou uma flexibilidade da forma de cantar que impressiona. Não é que impressiona, mas é porque muitas vezes tem rappers que não cantam bem.
0: São narradores.
1: É. E o FBC, ele vai ali pro rock, ele dá uma forçada mesmo na garganta e fica muito bom, assim, eu... Sou muito fã dele, eu sempre vou falar bem dele.
0: Sim,
1: só
0: sim,
1: fico
0: sim.
1: Triste que ele não vem no alto-falante.
0: É, o FBC está nos deixou na geladeira, puxão de orelha nesta noite de domingo ao FBC. É, uma hora vai dar certo.
1: Uma hora vai.
0: Uma
1: tudo
0: hora
1: tudo tem
0: uma,
1: sua hora.
0: Uma janelinha na agenda e vem nos prestigiar.
1: É isso aí. O convite segue em aberto, né, Terence?
0: Segue em aberto.
1: Bom, dito tudo isso, vamos com mais música. A gente vira totalmente o disco agora, viu? E apresenta uma sequência derradeira mais calminha, que é pra vocês aí já irem entrando no ritmo do descanso de domingo, começando com o Acalanto, de Alice Caymmi, que é uma música de ninar, né? Mas não é pra dormir não, tá, gente? É só pra dar uma baixada na pressão.

0: último Feito Rio Fora do Leito do Teatro Mágico, com participação de Humberto Gessinger. Antes teve Paulo Miklos com sua versão de O Sal da Terra, música de Beto Guedes e Ronaldo Bastos. E quem abriu a sequência foi Alice Caymmi com Acalanto.
1: É isso aí, gente. Então deixa eu falar da Alice Caymmi, que entregou tudo e mais um pouco nesse novíssimo disco, intitulado apenas com o sobrenome de respeito dela, né? Caymmi. Também lançado aí em 1º de maio, o Dia do Trabalhador. Rendeu muitos lançamentos, muitos, né? Lançamentos. O pessoal trabalhou bastante.
0: Trabalhando a beça. Porque músico, muitas vezes, é como falar, você faz...
1: Não trabalha.
0: Mas você trabalha com o quê, né? Eu trabalho com música, né?
1: Exatamente. Bom, esse é um projeto profundamente afetivo, né? A cantora revisita aí a obra do seu avô, que é o Dorival Caymmi, mas sob uma estética contemporânea e muito solar. Chega a ser assim, impactante mesmo ouvir cada faixa que a gente leva na memória, né, na voz do Dorival.
0: Ou de outros intérpretes.
1: Ou de outros que são muito tradicionais, assim, muito colados ao que ele fez mesmo, né? E ela subverte os arranjos, inova nos ritmos, orquestração, enfim, uma surpresa muito boa. Quando a Alice anunciou que ia fazer um disco com músicas do avô, muita gente, né, pensou, poxa, pra quê? Como se fosse fácil, né? Tipo, beleza, vai pegar o repertório, não vai pagar nada, tá na família e vai cantar novamente as músicas que a gente já conhece. Mas ela, de forma diametralmente oposta às releituras tradicionais, juntamente com o seu produtor, o Yuri Rio Branco, conhecido por trabalhos com Marina Sena e Lineker, trouxeram as canções do Dorival para um universo de ritmos como salsa, reggae, dub, calypso e jexá, toques de eletrônica, trip-hop. Enfim, são 12 faixas que abrangem clássicos e algumas canções menos óbvias do cancioneiro de Dorival Caymmi.
0: Aí ela, na verdade, vai exatamente dentro daquilo que a gente chegou a falar muito. A gente fez um programa tempos atrás criticando um pouco, né, aquela tendência que tava de artistas dedicando álbuns inteiros a Gal Costa, não sei quem, que na verdade você espremia pra sair uma versãozinha que valesse a pena, era muito.
1: Mas,
0: né?
1: Prefiro ouvir Gal Costa.
0: Assim, que quando você não vai acrescentar nada e nem... Eu gosto dessas versões justamente quando elas brincam, né? Até, por exemplo, eu que não sou músico profissional, quando a gente foi fazer o trabalho com a banda Alto-Falante, o disco chama Contraversões, a brincadeira era justamente essa. A gente gravou, sei lá, Depeche Mode. Era pra levar pra outro território, goste ou não, né? Pegar uma música do U2, igual a gente fez do Artung Baby, e transformar num country, né? Zoo Station. Então, assim, se não for pra fazer isso, o artista que é artista mesmo, eu tô falando, a gente tava naquele exercício ali, quase que uma brincadeira, né, levada mais a sério. O artista que é artista, ele tem que se provocar mais, ele tem que, né, ousar mais, assim. Pra gravar Gal Costa, entregar com os mesmos arranjos, às vezes são os mesmos andamentos, arranjos. Então, o que vai agregar?
1: É um cover. Deixa para os covers, né?
0: Deixa para as bandas covers, artistas de barzinho,
1: exatamente.
0: Né?
1: Exatamente.
0: Músicas de barzinho. Então, parabéns.
1: Nada
0: aí
1: contra covers e música de barzinho. Também são, assim, artistas e estão ali ganhando o pão, né?
0: Mas... tudo contra a música de praça de alimentação, que é o pior acústica possível para se fazer música, tocar música. Eu sou a única coisa que eu voto contra. Música em praça de alimentação deveria ser abolida.
1: Eu sou contra a praça de alimentação como um todo. Assim, na minha vida eu tento evitar. Mas... melhorem a acústica para os músicos poderem trabalhar melhor.
0: A praça de alimentação é o mineirinho da música de barzinho.
1: Ai, que horror. Nossa. Só piora.
0: vamos para frente, né?
1: Sim, ainda no universo das versões, né?
0: Vamos continuar. E aí com outro também que sabe fazer. E mesmo quando faz parecido, no caso, a voz dele por si só leva a música para outro território, que é o caso do Paulo Miklos. E o que ele fez com o Sal da Terra, né? O lançamento mais recente do Paulo Miklos, que é o primeiro single do novo álbum dele como intérprete, assim, assumindo bem essa faceta, né? Que é o Coisas da Vida. É lançado em 24 de abril, a releitura marca um novo ciclo na carreira do ex-titã, que agora é isso, ele quer interpretar canções que fazem parte da sua memória afetiva e pessoal. Sobre o Sal da Terra, Paulo Miklos escolheu essa música como primeiro single por considerá-la extremamente atual. Para ele, a letra fala diretamente sobre o momento que a gente está vivendo, reforçando a necessidade de união, esperança e cuidado uns com os outros, né? Cuidado com o próximo. Sobre a sonoridade e arranjos, diferente da versão original de Beto Guedes, que tem um tom mais folk ali e bucólico, a interpretação de Miklos traz uma roupagem de banda completa, com arranjos de metais e cordas, conferindo ao arranjo uma certa grandiosidade que flerta com o rock e a música brasileira clássica.
1: É isso aí. Vamos precisar de todo mundo. Um mais um é sempre mais que dois.
0: Isso aí.
1: Bom, vou encerrar então falando do grupo Teatro Mágico, que lançou em 17 de abril o single Feito Rio, Fora do Leito, em parceria com Humberto Gessinger. A faixa dá início à nova sequência de trabalhos que marcam a atual fase da trupe, liderada por Fernando Anitelli, antecipando o conceito da nova turnê A Corda Bamba no Pescoço, que marca o retorno do Teatro Mágico aos palcos. O show de estreia nacional está acontecendo agora, neste domingo, 10 de maio, no Cine Teatro Brasil, em Belo Horizonte. Essa gira vai até 8 de agosto, com apresentações em várias capitais de norte a sul do Brasil. Essa turnê promove o disco homônimo, né, que foi lançado agora em abril. O álbum e os shows marcam uma fase em que o grupo explora temas mais densos e reflexivos, simbolizados pelo título A Corda Bamba no Pescoço, mas sem perder o lúdico e a estética circense, que são marcas registradas da trupe. Olha, uma coisa que eu acho importante destacar é que essa canção e clipe de Feito Rio Fora do Leito são dedicados aos maiores palhaços do mundo. E eles fizeram para essa música um videoclipe que traz imagens marcantes do projeto Free Gaza Circus, liderada pelo palestino Youssef Kader. Eu acho que vale muito a pena conferir esse videoclipe, que tem as imagens mesmo do circo em Gaza, Gaza destruída e as crianças ali se divertindo com palhaço.
0: O que resta, né? É, exatamente.
1: Então vale a pena conferir, inclusive na reprise do Alto-Falante TV, que vai ao ar agorinha, às 10 da noite.
0: Só sintonizar na Rede
1: Minas. Na Rede Minas.
0: Bom, de tudo isso é hora de dar tchau,
1: né? É hora de dar tchau.
0: Sim, agradecimentos aí mais uma vez a Bernardo Alves na assistência aqui, dando assistência na produção, e Washington Bittencourt nos trabalhos técnicos. Obrigado a todos vocês pela audiência
1: e pela paciência,
0: ouvintes da Inconfidência, e obrigado a isso, e pela paciência. Chegamos até aqui com muito boa música. Até a semana que vem.
1: Até, beijo.
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1: Prezados ouvintes, a primeira parte do recital de hoje inicia com a Orquestra Filarmônica de Minas Gerais. Heitor Villa-Lobos nasceu no Rio de Janeiro a 5 de março de 1887. Aos 6 anos, começou a estudar violoncelo com o pai, competente violoncelista amador, fundador da Sociedade de Concertos Sinfônicos do Rio de Janeiro. Segundo o próprio compositor, ainda no ambiente familiar, uma tia, pianista amadora, teve também grande influência em sua formação musical. Villa-Lobos gostava de ouvi-la ao piano e a tia Zizinha apresentou-lhe a música de Bach, principalmente o Cravo Bem Temperado. Mas o Rio de Janeiro era também a capital dos chorões, dos capadócios, músicos populares aos quais o compositor se afeiçoou. Anos mais tarde, na série das famosas Baquianas Brasileiras, Villa-Lobos tentará uma síntese dessa dupla inspiração, a de Bach e a dos elementos musicais brasileiros. Os movimentos das Baquianas trazem dois títulos, um que remete às danças barrocas e outro bem nacional, seresteiro, nordestino ou sertanejo. Assim, a Baquiana número 7, que foi composta em 1942 para grande orquestra e um conjunto de instrumentos brasileiros de percussão, apresenta os seguintes títulos. O primeiro movimento é um prelúdio, também chamado ponteio. O segundo, uma giga, é chamado aqui quadrilha caipira. O terceiro, a tocata, recebe o nome brasileiro de desafio e sugere um duelo de repentistas nordestinos. O quarto e último movimento, a fuga, a quatro vozes, toma aqui o nome de conversa. A Baquiana número 7 foi dedicada a Gustavo Capanema e estreou no Rio de Janeiro no dia 13 de março de 1944, sob a regência de Villa-Lobos. Prezados ouvintes, teremos agora o prazer de ouvir a nossa Orquestra Filarmônica de Minas Gerais apresentando então a Baquiana número 7 de Villa-Lobos.

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2: Prezados ouvintes, na segunda parte do programa de hoje, ouviremos o segundo concerto para violoncelo e orquestra de Vila Lobos. O violoncelo foi o primeiro instrumento do compositor. Suas primeiras peças para o instrumento datam do começo do século XX e são impregnadas do estilo francês. Esse concerto, entretanto, é uma obra da maturidade. Foi escrito em 1954. O primeiro movimento é um allegro non troppo.

O segundo concerto de Villa-Lobos para violoncelo e piano teve sua estreia em Nova York, no Carnegie Hall, com a presença do compositor e tendo como solista Aldo Parrissot, para quem a obra foi dedicada. O segundo movimento é Molto Andante Cantabile.

O segundo concerto para violoncelo e orquestra de Vila Lobos está sendo apresentado por um dos maiores violoncelistas da atualidade, o brasileiro Antônio Menezes, vencedor dos mais importantes concursos para seu instrumento e com uma atividade de concertista que se estende por todos os continentes. Ao lado do pianista Nelson Freire, é atualmente o intérprete brasileiro de maior prestígio internacional. Os dois últimos movimentos do concerto de Vila Lobos são um scherzo e um allegro enérgico.

0: Prezados ouvintes, terminando o recital de hoje, gostaríamos de agradecer as sugestões que nos têm sido enviadas. Continue nos escrevendo para inconfidencia@inconfidencia.com.br. Um abraço, obrigado e até a próxima semana.
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4: Boa noite, obrigado a você que está na Rádio Inconfidência, FM 100,9. O Sem Fronteiras está começando com programação musical de Wilson De Luca. Eu sou Emerson Rodrigues e hoje, nas vozes de artistas brasileiros, você vai ouvir músicas de Elton John, The Cure, George Harrison, Michael Jackson e, para começar, a interpretação de Caetano Veloso para Diana.

0: Friend. Confidência, FM 100,9. Dinho Ouro Preto, Being Boring. Dani Carlos, WhatsApp. Dan Torres, Lay Lady Lay. E Caetano Veloso, Diana.
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0: Agora a releitura de um grande sucesso de Elton John aqui na Inconfidência FM.

0: Mariana Leporati, Baby Can I Hold You. Fernanda Abreu, Rock With You. Emerson Nogueira, I Still Haven't Found What I'm Looking For. E Edmond Costa, Your Song.
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0: Emerson Rodrigues com você, no Sem Fronteiras, que segue com Fernanda Takai.

0: Herbert Viana, In Between Days. Georgiana Bonal, Luca e Fernanda Takai, There Must Be an Angel Playing With My Heart.
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0: Agora relembrando um grande sucesso da banda Culture Club, na voz de Karen Souza.

0: Marisa Monte, Give Me Love. Lulu Santos, Beautiful Boy. Karen Souza, Do You Really Want to Hurt Me? O Sem Fronteiras fica por aqui. Programação musical Wilson De Luca. Trabalhos técnicos Nilda Mendes. Apresentação Emerson Rodrigues. Obrigado. Ótima semana para você.
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3: Olá, seja bem-vindo, bem-vinda a mais um programa Memória Nacional. Este programa vai ao ar de segunda a segunda, sempre de meia-noite às 5, aqui na Rede Inconfidência de Rádio, AM 880 FM 100,9. Eu sou Valesca Falsi, a programação é da Lúcia Carneiro, trabalhos técnicos de Washington Bittencourt, na mesa de som, Zé Carlos Figueiredo. Começando a nossa madrugada de hoje, secos e molhados com sangue latino.

0: Guilherme Arantes, Marina no ar. Marina Lima, Deixa Estar, música que ela fez com Antônio Cícero. Leone, Garotos 2, O Outro Lado. Ouvimos também Secos e Molhados com Sangue Latino, de João Ricardo e Paulinho Mendonça.
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0: E agora tem Ed Mota, Manuel.
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0: Tim Maia, Não Quero Dinheiro, Só Quero Amar. Teve também Zé Rodrigues com Soy Latino-Americano, música que ele fez com Live. Lady Zu, A Noite Vai Chegar, de Paulinho Camargo, e Ed Mota, Manuel, música de Márcia Cerejo e Fábio Fonseca.
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0: Kiko Zambianchi, quadro vivo, zero. Agora eu sei, de Guilherme Snar, de Capital Inicial Cai à Noite, de Loro Jones e Mark Rossi. Titãs Caras Como Eu, música do Tony Bellotto.
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0: Mais uma sequência musical aqui no Memória Nacional. Rita Lee, Livre Outra Vez.

0: Luca, tô nem aí. Antes, João Penck e seus miquinhos amestrados, popstar. Lulu Santos, a cura. Rita Lee, dela e do Roberto de Carvalho, livre outra vez.
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2: Uma hora. 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
0: Muito obrigada pela sua audiência aqui no Memória Nacional, programa que toca para você clássicos da música popular brasileira. Walter Franco agora canta A Belíssima Serra do Luar.

0: Cláudio Nutti, Acontecências, música dele e do Juca Filho. Zizi Posse, Me Faça um Favor, de Sá Rodrigues e Guarabira. Beto Guedes, Dias Assim, música dele e do Chico Amaral. Walter Franco, Serra do Luar, música do Walter Franco.
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0: Vamos para mais uma sequência, abrindo com Rosana, Nenhum Toque.

0: Coração, música dele do Jim Capaldi. Fafá de Belém, Coração do Agreste, de Aldir Blanc e Moacir Luz. Fagner, Faz de Conta, de Roberto Mendes e Herculano Neto. Rosana, Nem um Toque, de Sullivan e Massadas.
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0: 1h30.
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0: Vamos agora de Gilberto Gil, Extra.

0: Zélia Duncan, Uma Brasileira, de Carlinhos Brown e Herbert Viana. Cidade Negra, A Estrada. Teve também Gilberto Gil com Extra.
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0: Abrindo mais uma sequência musical com Fernanda Abreu, Jorge da Capadócia.

0: Você acabou de ouvir Luiz Melodia com Cara a Cara, música dele, do Renato Piau. Jorge Benjor, Os Alquimistas Estão Chegando, Os Alquimistas. Wilson Simonal, Samarina, de Antônio Adolfo e Tibério Gaspar. Fernanda Abreu, Jorge da Capadócia, música do Jorge Benjor.
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2: 2 horas. 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
0: Olá, muito obrigada pela sua audiência. Chegando agora Gilson com Casinha Branca.

0: Edson e Terezinha, que outro dia amanheça. Antes, Paulinho Pedra Azul, Jardim da Fantasia. Ouvimos também o Hildon com As Dores do Mundo. E Gilson, Casinha Branca, música dele e do Jorã.
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0: Uma ótima madrugada, muito obrigada pela sua audiência. Chegando Milton Carlos.

0: AGP Me Leva, de Toninho Gerais e Serginho BH. Benito de Paula, Do Jeito Que a Vida Quer. Alcione, O Surdo, de Totonho e Paulinho Rezende. Milton Carlos, Memórias do Café Nice, de Artúlio Reis e Mona Lisa.
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0: Uma ótima madrugada, Memória Nacional no ar aqui na Rede Inconfidência de Rádio até às 5 horas. Roberto Carlos agora canta O Quintal do Vizinho.

0: Jessé, Solidão de Amigos, de Mário Maranhão e Eunice Barbosa. Vando Chora Coração, música dele, do Pedrinho Medeiros. Sandra de Sá, Sozinha. Teve também o Roberto Carlos, O Quintal do Vizinho, música que ele fez com o parceiro Erasmo Carlos.
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0: A próxima sequência começa com Maria Bethânia cantando Diamante Verdadeiro.

0: Ivan Lins, dele do Vitor Martins, bonito. Elis Regina, carinhoso. De Pixinguinha e João de Barro. Chico Buarque, Quando o Carnaval Chegar. E teve também Maria Bethânia cantando música do irmão Caetano Veloso, Diamante Verdadeiro.
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0: 2h56.
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0: Esta é a rede Inconfidência de Rádio, AM880, FM 100,9. Vamos juntos até às 5, agora tem João Nogueira.

0: João Bosco, dele do Blanc, Feminismo no Estácio. Paulinho da Viola, Pecado Capital. Clara Nunes, Tristeza Pé no Chão, de Armando Fernandes. Bete Carvalho, Miragem, de Nelson Cavaquinho e Guilherme de Brito. João Nogueira, O Homem dos 40, dele do Paulo César Pinheiro.
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0: Uma ótima madrugada para você, chegando Gal Costa com Tim Maia.

0: Você acabou de ouvir Emílio Santiago com Descarrego, dele e do Cláudio Jorge. Teve também Roberto Ribeiro, Mulata Assanhada e É Luxo Só, músicas de Ataúfo Alves, Ari Barroso e Luiz Peixoto. Marisa Monte, Lenda das Sereias, de Vicente Matos, Dionel e Arlindo Veloso. Martinho da Vila cantou Amor Não É Brinquedo, a música é dele e do Candeia.
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0: E vamos começar a próxima sequência com Tavito, Começo, Meio e Fim.

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0: Erasmo Carlos cantou música do Gonzaguinha, Semente do Amanhã. Antes, Toquinho, A Sombra de um Jatobá. Sérgio Mendes, Depende de Nós, de Ivan Lins e Vitor Martins. Tavito, Começo, Meio e Fim, música do Tavito e do Ney Azambuja.
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0: 3h55.
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0: Muito obrigada pela sua audiência. Você está ouvindo a Rede Inconfidência de Rádio, AM 880, FM 100,9. Este é o programa Memória Nacional, que toca para você clássicos da música popular brasileira. Agora vamos ouvir Paralamas do Sucesso.

0: Léo Jaime, As Sete Vampiras. Skank Negra Lee, Ainda Gosto Dela, de Samuel Rosa e Nando Reis. Kid Abelha, Eu Só Penso em Você, de Paula Toller e Jorge Israel. Paralamas do Sucesso, Lanterna dos Afogados, de Herbert Viana.
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0: A próxima sequência começa com Eliana Prince.

0: Ney Mato Grosso, Promessas Demais, de Zeca Barreto, Moraes Moreira e Paulo Leminski. Raul Seixas, Capim Guiné, de Wilson Aragão. Almir Sater, Varandas, dele do Paulo Simões. Eliana Prints, Sabor das Marés, de Dalto e Marco Sabino.
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2: 4h26.
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0: Milton Nascimento, Sertão das Águas, parceria dele do Ronaldo Bastos, Sai Guarabira, Tabuleiro, Celso Adolfo, Calango Dela, Marcos Viana e Carla Vilar, Esperança Amanhã.
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0: Abrindo a última sequência de hoje com Belchior.
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0: Essa foi Simone, Vendedor de Sonhos, de Milton Nascimento e Fernando Brant. Zé Ramalho, Chão de Giz. Teve também o Belchior cantando Divina Comédia Humana. Memória Nacional de hoje, programa que toca para você clássicos da música popular brasileira, fica por aqui. Esta é a Rede Inconfidência de Rádio. Eu sou Valesca Falsi, a programação que você ouviu é da Lúcia Carneiro, trabalhos técnicos de Washington Bittencourt, na mesa de som, Zé Carlos Figueiredo. A gente volta logo mais com mais um programa Memória Nacional e eu te espero à meia-noite. Até lá.
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3: 4h59.
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3: Bom dia, Inconfidência. Tá começando agora, vamos até às 7h30 da manhã, mais uma segunda-feira, uma semana nova, juntos com programação musical de Wilson De Luca. Mixagens, José Carlos Figueiredo. Eu sou Everton Gontijo e para começar, hoje tem Fernanda Abreu.

0: Paralamas do Sucesso, Você, do Tim Maia, Zélia Duncan, Tudo Sobre Você, de John Lulio e Zélia Duncan, Fernanda Abreu, A Dois Passos do Paraíso, de Evandro Mesquita e Ricardo Barreto.
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0: Na Brasileiríssima, Ivete Sangalo.

5:20. Feito em Minas.

0: Pato Fu, no Feito em Minas, Sobre o Tempo, música do John. Antes, Tim Maia, Não Quero Dinheiro, Só Quero Amar, música do Tim. Ivete Sangalo, Réu Confesso, também do Tim Maia.
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0: 5:25.
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0: Um ótimo dia para você que está na brasileiríssima Flávio Venturini.

0: Banda Hanoi, Hanoi, totalmente demais, de Arnaldo Brandão, Tavinho Paz e Robério da Cruz. Ângela Rorô, Bandido Coração, de Rita Lee. Guilherme Arantes, fã número 1 do Guilherme Arantes. Roupa Nova, Sonho, Flávio Venturini, Beija-Flor, de Ronaldo Bastos e Flávio Venturini.
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0: Essa é a brasileiríssima 100,9, a Casa da MPB. Bom dia, vem aí Lulu Santos.

0: Muito obrigado, Kid Abelha.
1: Obrigada, Edgar.
2: Faltam 10 minutos para 6. Genialidade brasileira.

0: genialidade brasileira Rita Lee lança perfume de Rita Lee e Roberto de Carvalho. Antes que de abelha, mudança de comportamento de Edgar Pereira. Lulu Santos, como uma onda, de Lulu e Nelson Motta.
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0: 5 horas e 56 minutos.
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0: Até agora esteve conosco na mesa de áudio José Carlos Figueiredo. Vai descansar. Tá chegando o Reginaldo Silva e nos acompanha Brasileiríssima e a música do Djavan.

0: Ney Mato Grosso por debaixo dos panos de Cecel, Martinália, a tonga da mironga do Cabuletê de Toquinho e Vinícius, Maria Bethânia Fera Ferida de Roberto e Erasmo Carlos, Ira, Flores em Você de Edgar Escandurra, Djavan Faltando um Pedaço, música do Djavan.
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2: Bom dia para você, ouvinte em Confidência. Destaque por estradas, rodovia Fernão Dias tem ponto de atenção para o motorista a caminho da capital na altura do quilômetro 484. Motoristas em velocidade reduzida desde a montadora de veículos. Quem deixa Betim via expressa é a melhor rota na manhã desta segunda-feira. 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Iago Proença para a Rádio Inconfidência.
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0: Bom dia, boa segunda-feira para você, tudo de bom. Agora tem Paula Toller.

0: Feito em Minas, Milena, com a participação do Emerson Nogueira, Apenas Mais Uma de Amor, música do Lulu Santos. Antes, Ednardo, Apalo Seco de Belchior, Paula Toller, Nada Por Mim, de Herbert, Viana e Paula. 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
2: De volta com você, ouvinte em Confidência, o destaque BR-040 em Ribeirão das Neves, ponto de lentidão para o motorista a caminho da capital desde Veneza, segue assim até o Liberdade, que deixa a cidade da região metropolitana em direção à capital, uma opção de desvio, passando pela LMG-806. Já o motorista deixando Esmeraldas, uma opção seguir pela LMG-808, passando por Nova Contagem. No sentido inverso, BR-040, com o trânsito fluindo bem por agora. 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Iago Proença para a Rádio Inconfidência.
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2: 6:28.
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2: Boa semana para você que está na Brasileiríssima. Renato Russo.

0: Luiz Guedes e Thomas Hot, Milagre do Amor. Zizi Posse, O Amor Vem Pra Cada Um, de George Harrison, versão de Beto Fai. Nenhum de Nós, O Astronauta de Mármore, música de David Bowie, a versão é de Teddy Correia. Renato Russo, Mais Uma Vez, de Flávio Venturini e Renato Russo.
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0: Vamos juntos até às 7:30 da manhã, aqui pela 100,9, Brasileiríssima. Vanessa da Mata.

0: Genialidade brasileira, Caetano Veloso, Rapt-me Camaleoa, do Caetano. Vanessa da Mata, Amado de Vanessa e Marcelo Genesi.
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3: De volta com você, ouvinte em Confidência. O destaque é Via Expressa em Contagem. Tem ponto de atenção para o motorista, reflexo de ocorrência na altura do Petrolândia. Ainda sem detalhes por parte da Transcom. Quem deixa Betim, opção de desvio passando pela rodovia Fernão Dias, também tem cenário com filas. Ainda reflexo de ocorrência próximo ao quilômetro 484. Neste contexto, vale o motorista reprogramar a sua rota e sair um pouco mais cedo. No sentido inverso, tanto Via Expressa quanto a rodovia Fernão Dias, com o trânsito fluindo bem em direção a Betim. 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
0: 6:53.
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0: Aqui você ouve o melhor da MPB brasileiríssima, Lô Borges.

0: Cor do Sonho, Mosca, Magia Tropical, de Mu Carvalho e Evandro Mesquita. Jorge Versilo, Ultra Leve Amor, de Jorge Versilo. Dos Quental, Caleidoscópio, do Herbert Viana. Marina, Pé na Tábua, a música de Sérgio Souza, Stevie Wonder e Antônio Cícero. Lô Borges, O Trem Azul, de Lô e Ronaldo Bastos.
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0: Daqui a pouco tem o Jornal da Inconfidência, na Brasileiríssima Belchior.

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0: Feito em Minas, Marina Machado, Secador, Maçã e Lente, de Érica Machado e Juliana Mafra. Antes, Legião Urbana, Monte Castelo, do Renato Russo, Belchior, Divina Comédia Humana, de Belchior. Chegamos ao final do Bom Dia em Confidência, que teve programação musical de Wilson De Luca, mixagens Reginaldo Silva e José Carlos Figueiredo. Eu sou Everton Gontijo, te desejo um ótimo dia. Continue na Brasileiríssima, ouvindo o melhor da MPB. E daqui a pouco tem o Jornal da Inconfidência.
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3: Rodoviário sentido Rio de Janeiro é o destaque na Rádio Inconfidência. Motoristas reduzem a velocidade desde o bairro das Indústrias até o Olhos d'Água. Reflexo de ocorrência ainda sem detalhes. Opção de desvio para o motorista antes do trevo do Betânia, passando por vias internas do Betânia e Buritis até a Avenida Raja Gabali, MGC 356. No sentido inverso, anel rodoviário com ponto de lentidão do Betânia até o Madre Gertrudes neste trecho. Opção de desvio para o motorista passando pela rua Úrsula Paulino, Avenida Tereza Cristina. O Feirão Bevento em Campo. 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Iago Proença para a Rádio Inconfidência.
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0: Em Belo Horizonte, são 7:30. Bom dia, hoje é segunda-feira, dia 11 de maio de 2026. Eu sou Regina Pala.
1: E eu sou Renato Silveira. A temperatura agora em Belo Horizonte é de 20 graus. Confira os destaques de hoje no Jornal da Inconfidência.
0: Morte por antivírus no interior de Minas é caso isolado, afirma a Secretaria de Saúde.
1: Proibição de produtos da IP é suspensa, mas Anvisa mantém alerta sanitário.
0: Alexandre de Moraes suspende a aplicação da lei da dosimetria até julgamento de ações pelo STF.
1: Estas e outras notícias você confere agora no Jornal da Inconfidência.
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0: 7:31. Nove semáforos inteligentes começaram a operar em Belo Horizonte no último fim de semana, com o objetivo de priorizar o tráfego das linhas de ônibus. São 6 equipamentos na Rua Niquelina e 3 na Rua Domingos Vieira, ambas vias de grande fluxo do transporte coletivo e que fazem conexão importante entre a região leste e o hipercentro da capital.
1: De acordo com a Prefeitura, o novo sistema utiliza câmeras com alcance de até 250 metros. A partir da leitura do letreiro dos ônibus, a tecnologia ajusta automaticamente a programação semafórica, ampliando o tempo de sinal verde ou antecipando sua abertura para favorecer a passagem dos ônibus. Entre os benefícios esperados do sistema estão a redução do tempo de viagem e o aumento da regularidade das linhas.
0: 7:32. Um grave acidente na noite de sábado mobilizou equipes de emergência na rodovia MG-367, em Diamantina, no Vale do Jequitinhonha. Um ônibus que transportava trabalhadores rurais de Unaí para Itamarandiba tombou na altura do quilômetro 570, trecho conhecido como Serra do Gombô.
1: Ao todo, a ocorrência contabilizou 40 vítimas. De acordo com o Corpo de Bombeiros, uma pessoa morreu no local, 14 sofreram lesões graves ou moderadas e 25 tiveram ferimentos leves. Os feridos foram encaminhados para unidades de saúde da região.
0: A operação de resgate contou com o apoio de equipes do SAMU, da Polícia Militar e da Prefeitura de Diamantina, que pede aos moradores da cidade doações de sangue para as vítimas que ainda estão internadas. As causas do tombamento do ônibus serão investigadas pela perícia da Polícia Civil.
1: 7:33. A Justiça determinou a manutenção de equipe mínima do SAMU em Belo Horizonte após a Prefeitura dispensar profissionais de enfermagem que atuavam nas ambulâncias. Saiba mais com o repórter Marco Aurélio Franco.
3: O Ministério Público de Minas Gerais conseguiu na Justiça uma decisão que suspende medida adotada pela Prefeitura de Belo Horizonte para reduzir a composição das equipes do SAMU. A decisão liminar determina

0: que as unidades de suporte básico continuem operando com um condutor socorrista e dois técnicos ou auxiliares de enfermagem, como previsto antes da mudança feita pela Prefeitura. A medida contestada dispensava 78 profissionais de enfermagem. Com as mudanças, as unidades contariam com apenas um condutor e um técnico de enfermagem. De acordo com o Ministério Público de Minas Gerais, a redução representa risco para a vida dos usuários do SUS, mudança que agrava a situação de emergência em saúde pública decretada pela própria Prefeitura em abril deste ano, em razão do aumento expressivo de síndromes respiratórias, mais de 107 mil atendimentos registrados em 4 meses. A decisão judicial ressaltou que não foram apresentados estudos capazes de demonstrar de forma segura que a alteração não causaria prejuízos à população. A Prefeitura de Belo Horizonte deverá restabelecer a composição anterior no prazo de 5 dias. Sob pena de multa diária de R$ 5.000, limitada inicialmente a R$ 100.000, a determinação busca preservar a continuidade e a integridade do serviço até que haja decisão definitiva no processo. Do Ministério Público de Minas Gerais, Marco Aurélio Franco.
1: Por meio de nota, a Secretaria Municipal de Saúde afirmou que não houve redução generalizada no número de técnicos de enfermagem que atuam nas ambulâncias do SAMU em BH. Segundo a pasta, as mudanças implementadas estão de acordo com a portaria do Ministério da Saúde, com o atual modelo tendo 12 unidades de suporte básico com um técnico de enfermagem, 10 unidades com um técnico enfermeiro e 6 unidades de suporte avançado com um médico e um enfermeiro.
2: Jornal da Inconfidência, 7h35. A Secretaria Municipal de Saúde de Betim, na Grande BH, confirmou a presença do vírus da raiva em 2 morcegos encontrados mortos nos bairros Parque das Acácias e Capelinha. Este é o segundo registro no bairro Capelinha em menos de 1 mês, o que mobiliza as autoridades para ações emergenciais a fim de evitar a contaminação em cães e gatos.
1: No bairro Capelinha, a vacinação dos pets será feita em posto fixo no Centro de Atenção Integral à Criança e ao Adolescente, localizado na Avenida Nova York, 356. O atendimento será feito desta segunda-feira até quarta, das 9 da manhã às 4 da tarde. Já no Parque das Acácias, equipes de saúde realizam a vacinação casa a casa, de hoje até a próxima sexta-feira. No sábado, dia 16, haverá um posto fixo na Casa de Ração Arca de Noé, das 9 da manhã às 4 da tarde, para atender moradores que não foram localizados durante a semana.
2: E as autoridades de saúde alertam: se você encontrar morcegos mortos ou que apresentem comportamento estranho, não toque no animal e acione imediatamente o Centro de Controle de Zoonoses da sua cidade. Quem tem cães e gatos em casa deve ter atenção a sinais de agressividade ou apatia no animal de estimação e comunicar qualquer anormalidade aos órgãos responsáveis.
1: Jornal da Inconfidência, 7h37. A Secretaria de Estado de Saúde confirmou uma morte por antivírus no estado. O caso foi registrado em fevereiro deste ano e teve como vítima um homem de 46 anos, morador de Carmo do Paranaíba, no Alto Paranaíba.
2: Segundo o órgão, trata-se de um caso isolado. A doença é transmitida principalmente pelo contato com urina, fezes e saliva de roedores silvestres infectados. Os sintomas podem incluir febre, dores no corpo, dificuldade respiratória e mal-estar.
1: A Secretaria de Saúde informou ainda que monitora a situação e reforça a orientação para evitar contato com locais fechados ou com sinais de infestação por roedores, principalmente em áreas rurais.
2: 7h38, Ministério Público intensifica combate à poluição sonora provocada por bares e casas de eventos em BH. A reportagem é de Vinícius Araújo.
3: O Ministério Público de Minas Gerais intensificou o combate à poluição sonora provocada por bares e casas de eventos em Belo Horizonte. Os dados mostram que entre julho de 2024 e março de 2026 foram registrados cerca de 200 procedimentos entre denúncias, investigações e ações judiciais. Nesse período, o MPMG também firmou 26 acordos com comerciantes. A proposta é adequar o funcionamento dos estabelecimentos comerciais às regras e evitar novos conflitos. Como explica o promotor de Justiça, Walter Freitas de Moraes Júnior.
4: Nós recebemos sob demanda. Então, vem por meio, por exemplo, da ouvidoria, por meio de reclamações diretas. E é uma demanda enorme. E quanto mais nós trabalhamos, maior aumenta a demanda, porque o trabalho é efetivo e a própria comunidade toma ciência da confiabilidade do trabalho do Ministério Público e nos procura cada vez mais. Então é um trabalho feito com as associações de bairros, é um trabalho feito com as comunidades, com as lideranças e com os vizinhos, porque o vizinho que vai estar diretamente afetado pela emissão irregular, ele nos procura diretamente e nos procura numa situação muitas vezes de total, vamos dizer assim, desespero, porque realmente é uma situação muito complicada, com impactos graves na saúde da pessoa.
3: A legislação municipal estabelece limites para o nível de ruído e proíbe, por exemplo, música em áreas externas após as 11 horas da noite. Os acordos exigem medidas como isolamento acústico, controle de volume e restrição de horários, além de ações para reduzir o barulho causado por clientes. Segundo o Ministério Público, a poluição sonora vai além do incômodo e pode causar impactos à saúde, como estresse, distúrbios do sono e até doenças cardiovasculares. A atuação do MPMG também inclui reuniões com comerciantes e moradores, além de audiências e visitas técnicas. O promotor afirma que o objetivo é garantir o equilíbrio entre o funcionamento dos comércios e o direito ao sossego da população.
4: Lembrando que Belo Horizonte é a capital dos barzinhos, é uma atividade econômica importante, que precisa ser conciliada com a qualidade de vida da população, uma vez que em muitas áreas da cidade, eles coexistem de forma muito próxima. Nós temos os bares situados nas áreas residenciais, com os prédios e casas no entorno. E é uma realidade que não pode ser desconsiderada.
3: O MPMG destaca que a estratégia tem ajudado a reduzir conflitos e a melhorar a convivência urbana na capital. Do Ministério Público de Minas Gerais, Vinícius Araújo.
1: E ainda falando sobre a poluição sonora, o plenário da Câmara Municipal de Belo Horizonte pode votar hoje, em primeiro turno, um projeto de lei que busca aprimorar a chamada Lei do Silêncio, de autoria dos vereadores Sargento Jalisson, do PL, e doutora Michele Siqueira, do PRD. A matéria acrescenta à atual legislação que as penalidades já previstas para estabelecimentos comerciais também sejam aplicáveis a pessoas físicas em residências particulares.
2: De acordo com a Câmara, a proposta estabelece que a Prefeitura deve intensificar a fiscalização do controle de sons e ruídos excessivos, inclusive com o uso da Guarda Municipal em áreas próximas a residências, clínicas, escolas, asilos e casas de repouso. O texto destaca ainda que o Executivo pode considerar como prioridade segmentos específicos da população, como recém-nascidos, idosos e pessoas com transtorno do espectro autista ou hipersensibilidade auditiva.
1: Esportes. 7h41, no dia da despedida oficial do atacante Hulk diante da torcida na Arena MRV, o Atlético ficou apenas no empate em 1-1 com o Botafogo pela 15ª rodada do Brasileirão. Cassierra abriu o placar no primeiro tempo, mas aos 44 minutos da segunda etapa, Arthur Cabral igualou a partida. Com o resultado, o Galo fica na 13ª posição, com 18 pontos.
2: Já o Cruzeiro venceu de virada o Bahia na Fonte Nova, em Salvador. Na noite de sábado, a equipe baiana marcou primeiro com Luciano Juba, de pênalti. Cauã Moraes empatou ainda no primeiro tempo e Kaique Kenji fez 2-1 na etapa complementar. A Raposa chegou aos 19 pontos e ocupa agora o 11º lugar.
1: A torcida cruzeirense ainda comemorou nesse domingo o decacampeonato da Superliga Masculina de Vôlei. O Sada Cruzeiro conquistou o 10º título ao vencer o Vôlei Renata por 3-0. A grande final da temporada 2025-2026 foi disputada no ginásio do Ibirapuera, em São Paulo.
2: Agora são 7h43, a seguir no Jornal da Inconfidência, proibição de produtos da IP é suspensa, mas Anvisa mantém alerta sanitário.
1: Alexandre de Moraes suspende a aplicação da lei da dosimetria até julgamento de ações pelo STF. A gente já volta.
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8: Perdeu algum documento? Com o MG App, você pode registrar um boletim de ocorrência no menu Segurança Pública. Depois, é possível solicitar a segunda via da sua carteira de motorista no menu Veículos e Condutores ou agendar a emissão da nova Carteira de Identidade Nacional no menu Carteira de Identidade. Vale lembrar que a emissão da primeira via da nova Carteira de Identidade Nacional é gratuita. Os horários de agendamento ficam disponíveis às 7 da manhã, de segunda a sexta-feira. O MG App é gratuito e está disponível para celulares Android e iOS. Eu sou Débora Rajão e essa edição do App do Bom teve produção de Pedro Henrique Vieira e trabalhos técnicos de Celso Júnior.
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2: Jornal da Inconfidência, 7h45. A segunda-feira será de tempo instável em Minas Gerais por causa do avanço de uma frente fria sobre a região sudeste. De acordo com o Instituto Nacional de Meteorologia, o céu fica parcialmente nublado a nublado, com pancadas de chuva e trovoadas isoladas em parte do estado. As áreas com maior chance de chuva fraca ou chuviscos são o sul de Minas, Campo das Vertentes, Zona da Mata, Vale do Rio Doce e região metropolitana de Belo Horizonte.
1: Na capital mineira, o dia terá muitas nuvens, possibilidade de chuva fraca e temperatura máxima em torno de 28 graus. A umidade relativa do ar deve ficar perto de 45% durante a tarde.
2: A massa de ar frio que avança atrás da frente fria também provoca queda nas temperaturas, principalmente nas regiões oeste e centro-sul do estado. Em Belo Horizonte, o declínio previsto ao longo dos próximos dias pode variar entre 3 e 5 graus.
1: 7h47. Após decisão da Anvisa, IP recorre e pode retomar fabricação de detergentes e outros produtos. Apesar disso, o alerta sanitário continua em vigor. Confira com a repórter Priscila Mazenotti.
9: A IP entrou com um recurso e conseguiu barrar a proibição de fabricação e venda de 23 produtos da marca. Proibição que veio na última quinta-feira por falhas graves na produção e problemas na garantia sanitária. Com efeito suspensivo, a IP vai poder retomar a fabricação dos produtos até que a Anvisa se pronuncie novamente sobre o caso. O julgamento definitivo deve ocorrer nos próximos dias. Mesmo assim, o alerta sanitário está mantido. A orientação legislação é para que, por segurança, os consumidores não usem os produtos com lote final 1. Isso vale para lava-louças concentrado, lava-roupas líquido e desinfetantes. O risco é de contaminação microbiológica. Segundo especialistas, trata-se da bactéria Pseudomonas aeruginosa, que tem grande resistência a antibióticos. A IP informou que está em diálogo constante com a Anvisa e abriu um canal para dúvidas ou informações no próprio site da empresa. Lembrando que são os produtos com lote final 1, fabricados pela Química Amparo, em São Paulo. É só olhar na embalagem, onde fica ali uma espécie de carimbo, onde tem a data de fabricação, validade e o lote. É esse número do lote que precisa ser observado. Qualquer dúvida, procure a IP ou a própria Anvisa. Da Rádio Nacional em Brasília, Priscila Mazenotti.
2: 7h48. Quem solicitou serviços como regularização, transferência ou emissão do título de eleitor pela internet deve ficar atento. O Tribunal Regional Eleitoral alerta que é necessário verificar se há pendências nos pedidos realizados pelo sistema autoatendimento eleitoral. Requerimentos incompletos que não forem regularizados serão indeferidos e o cidadão não poderá votar nas eleições de outubro.
1: Para conferir a situação, o eleitor deve acessar o site do autoatendimento do TRE e clicar em consultas. Caso apareça o registro com pendência, é preciso enviar os documentos complementares pelo próprio sistema. Em caso de dúvidas, a Justiça Eleitoral disponibiliza o Disque Eleitor pelo telefone 148.
2: 7h49, o ministro Alexandre de Moraes, do Supremo Tribunal Federal, suspendeu a aplicação da Lei da Dosimetria. O STF já recebeu 11 pedidos de revisão de penas de condenados por atos golpistas com base na nova norma, promulgada pelo Congresso na última sexta-feira. A reportagem é de Alan Barbosa.
10: O ministro do STF, Alexandre de Moraes, suspendeu neste sábado os efeitos da Lei da Dosimetria, após ser sorteado relator de duas ações diretas de inconstitucionalidade contra a norma promulgada pelo presidente do Congresso, senador Davi Alcolumbre, na sexta-feira. A lei possibilita a redução das penas e a progressão de regime dos condenados pela tentativa de golpe de Estado em 8 de janeiro de 2023. A primeira entidade a ajuizar a ação contra a norma foi a Associação Brasileira de Imprensa. Em seguida, foi a Federação Partidária Pessoal Rede, mas outros partidos e entidades anunciaram que também vão questionar a lei. Advogado criminalista e mestre em Direito Constitucional, Joaquim Pedro de Medeiros, detalha o porquê das ações ficarem na relatoria de Moraes.
11: Em razão do que a gente chama de prevenção, aquele magistrado que recebe primeiro a causa, ele deve julgar as demais causas conexas ou que tenham relação à primeira ajuizada. Então, como a primeira ação foi ajuizada pela Associação Brasileira de Imprensa, foi encaminhada ao ministro Alexandre de Moraes, as demais, por consequência, também serão reencaminhadas a ele. O ministro Alexandre de Moraes tomou essa decisão em ações de execução penal. As execuções penais dos condenados pelos atos do 8 de janeiro e na medida em que eles solicitaram a aplicação da nova legislação, o ministro na ação de execução, ou seja, na execução penal, determinou que, olha, vamos aguardar o julgamento da ação direta de inconstitucionalidade que foi proposta contra essa lei da dosimetria para saber sobre a aplicação.
10: Alexandre de Moraes deu prazo de 5 dias para a Presidência da República e o Congresso Nacional se pronunciarem sobre o trâmite do projeto de lei. O presidente Lula vetou na íntegra, mas o presidente do Legislativo Nacional, senador Davi Alcolumbre, promulgou a norma conforme determina a Constituição. Joaquim Pedro de Medeiros explica que a Procuradoria-Geral da República deve se manifestar sobre a decisão de Moraes e os condenados também podem recorrer.
11: A Procuradoria-Geral da República, ela se manifesta sim, ela pode se manifestar inclusive concordando com a decisão do ministro ou pedindo para que ele encaminhe ao plenário a turma do Supremo Tribunal Federal para avaliar se essa decisão deve ser mantida. Da mesma forma, também as pessoas condenadas podem, nessa execução, recorrer da decisão para que a turma ela possa avaliar se a decisão deve ser mantida e se deve aguardar, então, o julgamento das ações diretas de inconstitucionalidade.
10: Na sexta-feira passada, a defesa do ex-presidente Jair Bolsonaro, um dos condenados pela tentativa de golpe de Estado, entrou com ação no Supremo para anular a condenação do cliente. A medida não tem relação com a lei da dosimetria. Agência Rádio Web de Brasília, Alan Barbosa.
1: Jornal da Inconfidência, 7h53. O Tribunal de Contas da União autorizou a retomada da concessão de novos empréstimos consignados pessoais para segurados do INSS. A decisão atende a um recurso do governo federal que alertou para os riscos sociais e o possível superendividamento caso os aposentados buscassem créditos mais caros no mercado.
2: A liberação ocorre após o TCU verificar que houve avanços na implementação de mecanismos de segurança no sistema para evitar fraudes. Entretanto, as modalidades de cartão de crédito consignado e cartão consignado de benefício continuam suspensas devido a indícios de irregularidades e práticas abusivas identificadas em auditorias.
1: A suspensão geral estava em vigor desde o fim de abril, após denúncias de vazamento de dados e golpes financeiros. O plenário do TCU ainda vai analisar o caso em definitivo, enquanto o governo prepara, via medida provisória, o fim gradual dos cartões consignados do INSS.
2: 7h54. Mais passageiros testam positivo para o antivírus no desembarque do navio que teve o surto da doença. Confira as atualizações do caso com Maria Paula Carvalho, da Rádio França Internacional.
12: Um dos 17 passageiros americanos evacuados para os Estados Unidos do navio de cruzeiro onde foi identificado um surto de antivírus testou positivo para a doença. Outro apresenta sintomas leves, mas não teve confirmação positiva até o momento, anunciou o Departamento de Saúde e Serviços Humanos dos Estados Unidos. Dos 5 franceses repatriados no domingo da embarcação MV Ondius, uma passageira está apresentando sintomas e testou positivo para o antivírus, confirmou nesta segunda-feira a ministra da Saúde, Stephanie Richter. O governo também informou sobre 22 pessoas identificadas na França após terem tido contato com o vírus. Medidas iniciais de isolamento já foram implantadas. Nenhuma evacuação será realizada na manhã desta segunda, quando o navio será reabastecido de combustível antes de sua travessia de vários dias até os Países Baixos. Antes, um último voo de repatriamento de cidadãos australianos está marcado para a tarde desta segunda-feira. No domingo, um total de 94 passageiros e tripulantes de 19 nacionalidades foram retirados da embarcação. Até agora, 3 pessoas morreram vítimas desse vírus, que já é conhecido das autoridades de saúde, mas raro, e para o qual não há vacina nem tratamento. Vamos ouvir o epidemiologista argentino Edmundo Larrieux.
13: Não há nenhum outro local onde ocorra transmissão entre humanos, apenas no sul dos Andes. Portanto, deve ter havido um caso inicial transmitido por roedor, pois o primeiro caso é sempre transmitido por roedor. E esse roedor é da Cordilheira Andina Patagônica. Não há outra possibilidade. Assim, uma vez que já existe o diagnóstico laboratorial de antivírus, que pelo que li já está confirmado, os demais casos são normalmente de transmissão entre humanos. É verdade que isso assusta muitas pessoas, mas não é tão fácil de se transmitir.
1: Sete e cinquenta e seis, o Jornal da Inconfidência fica por aqui. A apresentação foi de Regina Pala e Renato Silveira.
2: Editores Gustavo Abreu e Renato Silveira. Na mesa de áudio, Reginaldo Silva.
1: Gerente de Jornalismo e Esportes, Rodrigo Balbino.
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2: Agradecemos a sua audiência. Bom dia.
1: Bom dia, boa semana.
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1: De volta com você, ouvinte em Confidência, o destaque é BR-040, reta do Califórnia com um trânsito intenso para o motorista caminho do anel rodoviário. Opção de desvio para o motorista na altura do Jardim Bandeirantes, passar pela Avenida Teleférico e na sequência Via Expressa. No sentido inverso, o motorista encontra trânsito tranquilo em direção a Sete Lagoas. 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Iago Proença para a Rádio Inconfidência.
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4: 7h58.
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3: Olá, bom dia para você acompanhando a Brasileiríssima. Estamos iniciando mais uma semana, segunda-feira, 11 de maio. Música e notícia no ar comigo, Márcio Rony e Regina Paula. Bom dia, Regina.
4: Olá, Márcio, bom dia. Ótima segunda-feira a você, ouvinte da Brasileiríssima. Vamos juntos até às 11 da manhã.
3: São 8 horas, a programação musical é do Wilson Deluca e trabalhos técnicos Reginaldo Silva. O programa hoje está começando com um clássico da música brasileira, a presença de Djavan.

0: Entendeu?
1: Valeu demais, Elis Regina, para Lenny McCartney, Dilo Borges, Fernando Brandt, Márcio Borges, Léo Jaime, é Eu Sei, música dele, Beto Guedes, O Sal da Terra, de Beto e Ronaldo Bastos, e abrindo hoje o programa Djavan Oceano, canção do Djavan. São 8h17.

0: Esse foi Flávio Venturini, Paisagem da Janela, de Loborges e Fernando Brant, Gal Costa, Azul, música do Djavan. E abrindo o bloco, Gonzaguinha, Feliz, canção dele. 8h29.
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2: De volta com você, ouvinte em Confidência. O destaque é a Avenida Cristiano Machado, caminho para Confins. Motoristas reduzem a velocidade do Jardim Guanabara até o Juliana, reflexo das obras para a construção de trincheira. A opção de desvio pela Avenida Pedro I também tem ponto de lentidão desde o bairro Planalto até o Hospital Risoleta Neves. Neste contexto, vale o motorista reprogramar a sua rota e sair um pouco mais cedo. No sentido inverso, caminho para o centro, Avenida Cristiano Machado, com pontos lentos, o mesmo na dobradinha Pedro I e Antônio Carlos. 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Iago Proença, para a Rádio Inconfidência.
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0: Inconfidência FM, são 8h32. Fernanda Abreu.

0: Esse foi Caetano Veloso, Rápido Me Camaleou, a canção do Caetano. Roberta Sá, Essa Moça Tá Diferente, música do Chico Buarque. Fernanda Abreu, Um Amor, Um Lugar, música do Herbert Viana. 8h43. Tecnologia a favor do trânsito em BH, Regina.
1: É, Márcio, 9 semáforos inteligentes começaram a operar em BH no último fim de semana. O objetivo é priorizar o tráfego das linhas de ônibus. São 6 equipamentos na rua Niquelina e 3 na rua Domingos Vieira, ambas vias de grande fluxo do transporte coletivo e que fazem conexão importante entre a região leste e o hipercentro da capital. De acordo com a prefeitura, o novo sistema utiliza câmeras com alcance de até 250 metros. A partir da leitura do letreiro dos ônibus, a tecnologia ajusta automaticamente a programação semafórica, ampliando o tempo de sinal verde ou antecipando sua abertura para favorecer a passagem dos ônibus. Entre os benefícios esperados do sistema estão a redução do tempo de viagem e o aumento da regularidade das linhas. Bom ter você conosco, ótimo dia, faltam 15 para as 9.

8h52. 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

0: A gente ouviu Toquinho, Vinícius de Moraes, Onde Anda Você, de Vinícius e Hermano Silva, Eduardo Sec, Aventura, de Dussek, Luiz Carlos Góes, Lulu Santos, Sereia, música do Lulu com Nelson Motta, 8h55.
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2: Bom dia. Um carro desgovernado desceu no barranco e atingiu uma casa nesta manhã no bairro Carlos Prates, região noroeste de Belo Horizonte. Ninguém ficou ferido, mas duas pessoas ficaram presas na residência. De acordo com o corpo de bombeiros, o motorista passou direto em uma rua sem saída antes de cair no barranco. A polícia militar realizou o teste do bafômetro, que indicou índice superior de álcool no sangue do condutor, configurando crime de trânsito. A fiscalização da Superintendência Regional do Trabalho de Minas Gerais vai apurar as possíveis causas do acidente com um ônibus que transportava trabalhadores rurais em Diamantina, no Vale do Jequitinhonha. A ocorrência foi registrada na noite do último sábado no trecho da rodovia MGC 367, conhecido como Serra do Gambô. Entre as 40 vítimas, uma pessoa morreu e 14 ficaram gravemente feridas. De acordo com o órgão, os lavradores estavam em Unaí e trabalhavam na colheita de milho há pelo menos 40 dias. No momento do acidente, eles retornavam para a região de origem, em Itamarandiba. Os fiscais vão entrevistar as vítimas e averiguar a documentação do ônibus. Também será verificada a documentação dos trabalhadores junto ao fazendeiro responsável, a existência de vínculo empregatício e as condições de trabalho na lavoura. Candidatos ao Enseja 2026 podem se inscrever até a próxima sexta-feira. Confira com o repórter Osama Lugauri.
3: Estão abertas até 15 de maio as inscrições para o Enseja 2026, o Exame Nacional para Certificação de Competências de Jovens e Adultos. A avaliação é uma oportunidade para conquistar as certificações da educação básica e concluir essa etapa de estudos, segundo o MEC, o Ministério da Educação. A participação é voluntária, gratuita e destinada a jovens e adultos que não terminaram seus estudos na idade apropriada. Qualquer pessoa pode fazer, desde que tenha a idade mínima exigida na data da prova, 15 anos para o certificado do ensino fundamental e 18 anos para o ensino médio. No Enseja, o estudante faz 4 provas objetivas, cada uma com 30 questões de múltipla escolha e uma redação. No ensino fundamental, as provas são de ciências naturais, matemática, língua portuguesa, língua estrangeira, artes, educação física, história e geografia. Já no ensino médio, as áreas incluem linguagens e códigos, acompanhadas de matemática, ciências da natureza e ciências humanas. De acordo com o INEP, instituto responsável pelo exame, as provas vão ser aplicadas no dia 23 de agosto. Outra informação importante, esse mesmo prazo, 15 de maio, vale também para pedir atendimento especializado, como no caso de gestantes e pessoas com deficiência. E ainda para solicitar também o tratamento pelo nome social. As inscrições para o Enseja devem ser feitas pelo site ensejanacional.inep.gov.br. Da Rádio Nacional em Brasília, Osama Elgauri.
2: Repórter em Confidência, redação Renato Silveira, apresentação Tarcísio Lopes.
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4: De volta com você, ouvinte em Confidência. O destaque é o trânsito em Contagem. Avenida Helena de Vasconcelos Costa tem ponto de atenção para o motorista em direção ao centro de Contagem. O trânsito ainda não tem detalhes sobre o que ocorre no trecho motorista na Severino Balesteros, antes da Avenida das Américas. Compensa o desvio pela via na sequência. Seguir pela via Vereador Joaquim Costa. No sentido inverso, Helena de Vasconcelos Costa com o trânsito fluindo bem. O mesmo na Severino Balesteros. 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Iago Proença para a Rádio Inconfidência.
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0: 9 horas.
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0: São 9:01, ótima segunda-feira para você, obrigado pela sintonia. O Grupo Mineiro Jota Quest.

0: O grupo MPB4, Labirinto, de Guilherme Arantes, Paulo Miklos, O Sal da Terra, de Beto Guedes e Ronaldo Bastos. Cleito e Cledir, Vira Virou, música do Cleiton Ramil. Abrindo o bloco, Jota Quest, Fácil, de Rogério Flauzino e Wilson Sideral. 9:17.
1: Previsão do tempo. Instável em Minas por causa do avanço de uma frente fria sobre o sudeste. Segundo o Instituto Nacional de Meteorologia, o céu fica parcialmente nublado a nublado, com pancadas de chuva e trovoadas isoladas em grande parte do estado. Em Belo Horizonte, dia de muitas nuvens, possibilidade de chuva fraca e temperatura máxima de 28 graus. Neste momento, 22 graus. A umidade relativa do ar deve ficar em torno dos 45% à tarde. São 9:18. Bom dia.
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0: São 9:19, bom ter você por aqui. Na Inconfidência, Ana Vitória.

0: 9:26.
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0: Esse foi Lô Borges com o Trem Azul, canção dele e Ronaldo Bastos. Marina Lima, Pessoa, de Dalto Cláudio Rabelo. E o Du Ana Vitória com Relicário, canção do Nando Reis. 9h31. 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
1: De volta com você, ouvinte em Confidência, destaque por rodovias, BR-262 com ponto de atenção para o motorista, fila com cerca de 1 quilômetro, seguindo até o entroncamento com a rodovia Fernão Dias. Quem deixa Juatuba, caminho de Belo Horizonte, a opção é seguir pelo MG-050, passando por Vianópolis. No sentido inverso, BR-262 com o trânsito fluindo bem. 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
0: Agora 9h33. Música e Notícia relembra Zé Ramalho.

0: A gente ouviu Elba Ramalho, Bate Coração, de Mari Maciel e Cecel. Também Gilberto Gil, Cores Vivas, canção do Gil. Zé Ramalho, Beira Mar, música do próprio cantor. São 9h44. Vírus da raiva encontrado em Betim, Regina.
1: É, Márcio, a Secretaria Municipal de Saúde de Betim, na Grande BH, confirmou a presença do vírus da raiva em dois morcegos mortos, localizados nos bairros Parque das Acácias e Capelinha. É o segundo registro no bairro Capelinha em menos de um mês, o que mobiliza as autoridades para ações emergenciais, a fim de evitar a contaminação em cães e gatos. No bairro Capelinha, a vacinação dos pets vai ser feita em um posto fixo no Centro de Atenção Integral à Criança e ao Adolescente, localizado na Avenida Nova York 356. O atendimento vai ser feito de hoje até quarta-feira, sempre das 9 da manhã até as 4 da tarde. Já no Parque das Acácias, equipes de saúde realizam a vacinação casa a casa, de hoje até a próxima sexta-feira. No próximo sábado, dia 16, vai haver um posto fixo na Casa de Ração Arca de Noé, das 9 da manhã às 4 da tarde, para atender moradores que não foram localizados durante a semana. As autoridades de saúde alertam: se você encontrar morcegos mortos ou que apresentem comportamento estranho, não toque no animal e acione imediatamente o Centro de Controle de Zoonoses da sua cidade. Quem tem cães e gatos em casa deve ter atenção a sinais de agressividade ou apatia no animal de estimação e ainda comunicar qualquer anormalidade aos órgãos responsáveis. São 9h46.

0: Essa foi Joyce com Feminina, canção da Joyce. Paulinho Mosca, retratos e canções de Michael Silver, Paulo Massadas e Marisa Monte com Calma. Música da Marisa, Arnaldo Antunes e Carlinhos Brau. São 9h56.
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3: Bom dia. A 15ª rodada do Campeonato Brasileiro de Futebol Masculino da Série A foi integralmente disputada nesse fim de semana. Os resultados foram os seguintes: Coritiba 2, Internacional 2, Fluminense 2, Vitória 2, Remo 1, Palmeiras 1, Santos 2, Bragantino 0, Mirassol 1, Chapecoense 1, Corinthians 3, São Paulo 2, Grêmio 0, Flamengo 1, Vasco da Gama 1, Atlético Paranaense 0. Em Salvador, o Cruzeiro enfrentou o Bahia e venceu de virada, 2-1. Luciano Juba abriu o marcador para o tricolor da Boa Terra e Cauã Moraes e Kaique Kenji anotaram para a Raposa. E na Arena MRV, aqui em Belo Horizonte, o Atlético anfitrionou o Botafogo e um empate em 1-1 foi o placar final. Cacierra marcou para o time mineiro e Arthur Cabral fez para a equipe carioca. Finalizada mais uma rodada, o G5 do Brasileirão está assim. Em primeiro, Palmeiras, 34 pontos. O Flamengo é o segundo, 30 pontos. Em terceiro está o Fluminense, 27. Na quarta posição vem o São Paulo, 24 pontos ganhos. E o quinto lugar é do Atlético Paranaense, com 23 pontos conquistados. O Cruzeiro ocupa a 11ª colocação com 19 pontos, 5 vitórias e saldo negativo de 5 gols. E o Atlético é o 13º colocado com 18 pontos, 5 vitórias e saldo negativo de 3 gols. Reportagem José Augusto Toscano.
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0: 9h58.
4: Fazer caminhadas em trilhas ecológicas é um bom programa para manter a forma e descarregar as tensões. Mas não se esqueça de levar um saquinho plástico para trazer todo o seu lixo de volta.
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0: Agora 9h59, você ouve Márcia Castro.

Esse foi Ivan Lins, Guarde nos Olhos, parceria dele com Vitor Martins, Biquíni Meu Reino, música do grupo. Ney Mato Grosso, novamente, de Fred Martins e Alexandre Lemos. Márcia Castro abriu o bloco, Melhor Vai Começar, de Guilherme Arantes. São 10h14.

0: Samuel Rosa e Seu Jorge, Não Tenha Dó, canção do Samuel Rosa. Ana Gabriela, Céu Azul, de Chorão Castanho. Rita Lee, Raio X, de Rita e Roberto de Carvalho. 10h25. TRE faz alerta em ano eleitoral, Regina.
1: É, Márcio, quem solicitou serviços como a regularização, a transferência ou emissão do título de eleitor pela internet deve ficar atento. O Tribunal Regional Eleitoral alerta que é necessário verificar se há pendências nos pedidos realizados pelo sistema autoatendimento eleitoral. Requerimentos incompletos que não forem regularizados vão ser indeferidos e o cidadão não vai poder votar nas eleições de outubro deste ano. Para conferir a situação, o eleitor deve acessar o site do autoatendimento do TRE e clicar em consultas. Caso apareça o registro com pendência, é preciso enviar os documentos complementares pelo próprio sistema. Em caso de dúvida, a Justiça Eleitoral disponibiliza o Disque Eleitor pelo telefone 148. Bom ter você conosco, ótimo dia, são 10h26.
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4: O Grupo Contemporâneo de Dança Livre celebra 15 anos de trajetória e resistência cultural com a estreia do espetáculo Risco. O diretor, Oscar Capucho, faz o convite.
5: A obra desafia a hegemonia da visão da dança a partir do desenvolvimento de uma pesquisa baseada no risco do corpo. O risco, enquanto perigo e instabilidade, mas também como marca, trajetória e identidade. Risco tem a direção de Duna Dias e Oscar Capucho. Então, espero vocês. Mais informações no Instagram, @gcontemporaneodedancalivre. Até lá!
4: Obrigado, Oscar Capucho. Risco fica em cartaz nos dias 15, 16 e 17 de maio, sempre às 8 da noite, na Funarte MG. A entrada é franca, sujeita à lotação. Eu sou o Pedro Henrique Vieira e essa foi mais uma edição do Plug. Nos trabalhos técnicos, Washington Bittencourt.
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0: Dez e vinte e nove, Música e Notícia no ar para você, agora destacando Chico Chico.

A gente ouviu Chico Buarque, Futuros Amantes, canção dos Chicos, Paralamas do Sucesso, Me Liga, de Herbert Viana. Chico Chico, Menino Bonito, de Rita Lee. São 10h39.

0: Esse foi Tim Maia, o Descobridor dos Sete Mares, canção de Gilson e Michel, A Voar, Ludo Real, de Chico Buarque e Vinícius Cantuária, Zé Cabaleiro, Só Hoje, de Jota Quest, e ainda Guilherme Arantes, Mania de Possuir, música dele. Final de mais uma edição do Música e Notícia, de volta amanhã no Regina.
1: Isso, Márcio, até lá, bom dia. Excelente semana a você, ouvinte 100,9, obrigada pela companhia. Até mais.
0: A programação musical foi do Wilson De Luca, trabalhos técnicos Reginaldo Silva, na sequência Valesca Falsi com o melhor da MPB. Ótima semana, boa segunda-feira e, claro, continue acompanhando a 100,9 FM. Comunicação pública de qualidade. Até amanhã.
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4: Uma pesquisa do site Mercado Mineiro, divulgada nesta segunda-feira, apontou uma grande variação de preço de vacinas em Belo Horizonte e região metropolitana. O início do período mais frio e seco do ano aumenta a procura pelos imunizantes, principalmente para a prevenção de doenças respiratórias, como a gripe e a Covid-19. De acordo com o diretor do site, Feliciano Abreu, as variações podem chegar a 300%.
5: Tivemos variações bem significativas, superiores a 300%. Tríplice viral, que foi encontrada de R$46,90 a R$180, uma diferença de 283%. A vacina contra a hepatite B infantil, de R$64,99 até R$130, uma diferença de 100%. A vacina contra a pneumonia, no caso a pneumo 13, de R$166,25 a R$390, uma diferença de 134%. A pneumo 23, que foi a maior variação, de R$69,89 até R$290, uma diferença de 314%. A vacina contra a dengue, de R$339,32 até R$537, uma diferença de 58%. A vacina tetraviral, de R$ 325 a R$ 504, com a diferença de 55%. E a vacina contra gripe tetravalente, de R$ 74,90 a R$ 170, com a diferença de 126%.
4: Em comparação ao mesmo período do ano passado, os preços médios das vacinas ficaram dentro da variação da inflação, mas ocorreram aumentos, explica o diretor.
5: Nós não tivemos aumentos significativos nas vacinas. Tivemos alguns aumentos, que, como aconteceu na vacina Arexidetri, que era em média 1.413, subiu para 1.554, dá um aumento de 10%, bem significativo, mas as outras tiveram aumentos abaixo da inflação. Algumas chamam mais atenção, como a vacina contra hepatite A adulto, que era R$ 181,00 em média, passou para R$ 188,00, um aumento de 3,70%. O resto, os preços estão dentro da média, portanto, o consumidor não vai preocupar em matéria de aumento. Ele tem que preocupar em manter seu cartão de vacinas atualizado, sempre procurar um médico, sempre procurar em postos de saúde as vacinas gratuitas e se vacinar, obviamente.
4: A pesquisa foi realizada em clínicas particulares e drogarias da Grande BH entre os dias 6 e 8 de maio. O levantamento completo está disponível no site Mercado Mineiro e no aplicativo com oferta. Lembrando que diversas das vacinas fazem parte do calendário vacinal do SUS e estão disponíveis gratuitamente nas unidades de saúde. Reportagem Leandro Siqueira.
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6: BR-040 em Contagem tem ocorrência, deixando o trânsito lento para o motorista a caminho da capital ali no Jardim Bandeirantes. Motoristas reduzem a velocidade desde o trevo da Ceasa. A opção de desvio para o motorista passando pela Avenida Helena de Vasconcelos Costa e na sequência fazer o retorno na Via Expressa. No sentido inverso, BR-040 com o trânsito fluindo bem em direção Ribeirão das Neves e Esmeraldas. 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Iago Proença para a Rádio Inconfidência.
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1: Onze em ponto, uma ótima manhã de segunda-feira. A partir de agora você ouve o melhor da MPB. A programação é do Wilson De Lucas, produção Simone Pio. Na mesa de som, Reginaldo Silva. E a gente abre o nosso programa de hoje, que vai até o meio-dia, com Lulu Santos.

Biquíni Cavadão cantou aí Você Existe, Eu Sei, Flávio Venturini, Princesa, música do Flávio Venturini. Ana Carolina e John Legend, Entre Olhares, a música da Ana, do John e do Totonho Villeroy. A primeira foi Lulu Santos, Já É. 11h15, vamos seguir com mais música, agora tem...

0: 11:21.
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0: Fernanda Takai cantou Diz Que Fui Por Aí, de Zé Kett e Hortêncio Rocha. Titãs, Enquanto Houver Sol, de Sérgio Brito. Gonzaguinha, Mamão com Mel. Vamos para o intervalo agora e daqui a pouquinho a gente está de volta com mais música aqui no Melhor da MPB.
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2: Alô, de Confidência, bom dia para você. O trânsito na BR-040 em Contagem é complicado perto do viaduto do Água Branca. Teve ocorrência envolvendo 3 carros, 2 carretas e 1 moto, congestionamento desde o bairro Cincão. Quem deixa a Ceasa nesse momento, desvio pela Helena de Vasconcelos Costa e Via Express é a solução. 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Josiele Lemos para a Rádio Confidência.
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2: Uma ótima manhã para você. Fique agora com Baby do Brasil. Ela canta Sem Pecado e Sem Juízo, música título do álbum, lançado em 1985.

Acabamos de ouvir Tim Maia, Não Quero Dinheiro, Só Quero Amar, música do Tim Maia, Criolo e Ivete Sangalo, Um Dia de Domingo, de Sullivan e Massadas, Beto Guedes, Paisagem da Janela, parceria do Lô Borges e do Fernando Brant. Baby do Brasil abriu a sequência com Sem Pecado e Sem Juízo, parceria da Baby do Pepeu Gomes. Agora 11h44, continuamos com música até meio-dia, chegando João Bosco.

0: 11h50.
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0: Acabamos de ouvir Gilberto Gil, Tempo Rei, a música do Gil, Que de Abelha os Outros, de Leone, João Bosco, Papel Machê. A música é do Bosco e do Capinã e está no álbum Gagá Birô, de 1984. Programa O Melhor da MPB termina aqui. Eu sou Valesca Falsi, a programação é do Wilson De Lucas, produção Simone Pio e na mesa de som, Reginaldo Silva. Agora, faltando 4 para o meio-dia, não sai daí que a gente vai para o intervalo. Na sequência, eu volto com o programa Revista da Tarde.
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1: Olá, um jovem de 21 anos ficou gravemente ferido em um acidente entre um carro e uma moto na noite desse domingo em Maiuaçu, Zona da Mata. A colisão ocorreu no quilômetro 35 da BR-262, na altura do bairro Nossa Senhora Aparecida. Segundo o Corpo de Bombeiros, o motociclista sofreu traumatismo crânioencefálico grave e múltiplas escoriações. O motorista do carro não se feriu. Já uma segunda pessoa que estava na garupa da moto também precisou ser socorrida pelas equipes do bombeiro e do SAMU, sendo encaminhada junto com o condutor para o Hospital César Leite. Polícia Civil investiga lojista de Contagem suspeita de aplicar golpes na venda de iPhones em Minas Gerais e outros estados. Repórter Leandro Siqueira tem os detalhes.
2: Uma mulher de 22 anos foi autuada pela Polícia Civil suspeita de aplicar golpes na venda de telefones celulares pelas redes sociais. De acordo com a polícia, pelo menos 15 vítimas foram identificadas, mas há suspeita de que centenas tenham sido vítimas do crime em Minas e outros estados. A estimativa até o momento é de cerca de R$150 mil de prejuízos. Ainda de acordo com a polícia, a investigada é de Contagem, na região metropolitana, onde já teve 3 lojas físicas de venda de smartphones e outros produtos eletrônicos. E desde 2024, várias vítimas registraram queixa na polícia depois de adquirir os produtos de forma online e não receber. Segundo a delegada Gislaine Rios, a suspeita primeiro conseguiu a confiança dos clientes para depois aplicar os golpes.
3: A princípio, na loja física, ela vendia mais barato e entregava. Quando ela passou para uma loja online, ela chegou a vender alguns aparelhos e aí os outros aparelhos já não entregava mais. Ela começou a arranjar desculpas, falando que era problema da receita, falando que a receita estava de greve e que por isso não entregava, para poder ganhar tempo.
2: Ainda segundo a delegada, os aparelhos eram originais e com nota fiscal, mas com preços muito abaixo do normal, o que atraiu muitos consumidores.
3: E é um preço que ele é mais baixo muitas vezes até que no mercado externo. Não é subtraído, são celulares com nota fiscal. Mas isso é só os primeiros compradores que conseguiram realmente adquirir esse aparelho. Todos os outros compradores, eles já estavam caindo no golpe.
2: A justiça determinou uma série de medidas cautelares junto à investigada, que responde ao inquérito em liberdade. As investigações prosseguem e possíveis vítimas devem procurar uma delegacia para registrar a denúncia. Reportagem Leandro Siqueira.
1: Mercado financeiro. O mercado financeiro aumentou a projeção para a inflação deste ano pela 9ª semana seguida, de acordo com o boletim Focus divulgado às segundas-feiras pelo Banco Central. Com os preços do petróleo ainda em alta devido à guerra no Oriente Médio, a expectativa de analistas financeiros é que a inflação termine o ano em 4,91%. Em fevereiro, antes do início do conflito, essa projeção era 1 ponto percentual menor. Ainda de acordo com o boletim Focus, o crescimento da economia brasileira deve ser de 1,85% em 2026. O dólar deve terminar o ano cotado a R$ 5,20. E a taxa básica de juros deve ficar em 13% ao ano. Repórter em Confidência, redação Renato Silveira.
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4: Avenida Cristiano Machado está congestionada em direção ao centro, na chegada ao bairro Heliópolis, devido às obras que são realizadas lá perto do viaduto da Avenida Saramanha. O congestionamento afeta o trânsito no Planalto. Quem sai de Venda Nova neste momento pega o desvio pela Pedro I e Antônio Carlos é solução. No sentido Venda Nova, Pedro I também pode ser alternativa, já que a Cristiano Machado agarra no acesso para a rodovia MG10. 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Josiele Lemos para a Rádio Inconfidência.
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7: Meio-dia e quatro, uma ótima tarde de segunda-feira. Já está no ar aqui pela rede Inconfidência de Rádio, Revista da Tarde. Seja bem-vindo você que está ligado aí no AM 880 e também na FM 100,9. Até às duas da tarde, o Revista da Tarde faz companhia aqui na Inconfidência. Hoje é segunda-feira, dia 11 de maio. Eu sou Valesca Falsi. A produção é do Vladimir Penido e Duda Lelis, programação musical de Wilson De Luca e trabalhos técnicos de Paulo César Furtado. A cantora e compositora e atriz Joana Raquel lança o álbum Na Boca da Noite no dia 17 de maio em um show no Teatro da Câmara do Cine Teatro Brasil. E hoje ela estará aqui no Revista da Tarde para falar desse show. Participe do programa através do telefone do WhatsApp 98299-1282. 98299-1282. E vamos começar com música Daniela Mercury e Herbert Viana, Só Pra Te Mostrar.

Vanessa da Mata me adora, mas a música da Vanessa da Mata, Djavan, dele Farinha. Pepeu Gomes, Meu Coração, música que ele fez com Gil, Daniela Mercury e Herbert Viana, só para te mostrar, a música é do Herbert Viana. Agora 12:20, vamos seguir com Mariana Walker e Capital Inicial.

0: 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Davidson Ferreira para a Rádio Inconfidência.
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6: Meio-dia e 35, uma ótima tarde para você. Vamos ouvir Tonight com Eternamente.

Maria Bethânia, aqui na Rádio Inconfidência, ela cantou Mel, de Wally Salomão e Caetano Veloso, Zeca Baleiro, Quase Nada, música do Zeca Baleiro e da Alice Ruiz. Chico Chico, Vila do Sossego, sucesso de Zé Ramalho. Tunai cantou Eternamente, música que ele fez com Sérgio Natureza. Agora, 12:51, seguimos com Boca Livre.

0: Meio-dia e 57.
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0: Zizi Posse, Meu Amigo, Meu Herói, de Gilberto Gil e João Donato. Nando Cordel, Flor de Cheiro, a música é dele. Boca Livre, Toada, de Zé Renato, Juca Filho e Cláudio Nucci. Agora, 1 e 2.
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2: Boa tarde. A 8ª rodada do Campeonato Brasileiro de Futebol Masculino da Série B teve 9 jogos nesse final de semana. Os placares foram estes: Goiás 1, Vila Nova 0, Ponte Preta 1, Sport Recife 3, Ceará 0, Atlético Goianiense 1, CRB 3, Operário do Paraná 0, Juventude 0, Criciúma 0, Avaí 0, Fortaleza 0, Novo Horizontino 1, Botafogo de Ribeirão Preto 0. Em São João del Rei, o Atlético recebeu o Cuiabá e um empate sem gols foi o resultado final. E em Recife, mediram forças o Náutico e o América, e o time pernambucano goleou a equipe mineira 4-0. Com estes resultados, os dois representantes do futebol de Minas Gerais na segunda divisão nacional ocupam as seguintes posições na tabela de classificação. O Atlético é o 13º colocado com 10 pontos, 2 vitórias, saldo 0 de gols e marcou 9 vezes. Já o América segue na lanterna, 20ª posição, com apenas 2 pontos ganhos. A rodada de número 8 da Segundona Brasileira será concluída amanhã, terça-feira, quando se enfrentam Londrina e São Bernardo em Londrina. Reportagem José Augusto Toscano.
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3: Em Contagem, movimentação boa nas principais vias nesta tarde de segunda-feira. Avenida Cardeal Gênio Pacelli com boas condições, Rodovia Fernão Dias no trecho que corta a cidade e também Avenida João César de Oliveira sem problemas nas duas pistas. Na Via Expressa, ótimo caminho agora para quem cruza Contagem. Sentido BH e sentido Betim. Região da Ceasa, trânsito leve. Ali perto, Severino Balesteros Rodrigues com informação de ocorrência perto da Avenida Bueno do Prado, mas que não causa retenção ainda. 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Davidson Ferreira para a Rádio Inconfidência.
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0: Agora, 1h05, vamos ouvir Marina Lima, Virgem.

0: Acabamos de ouvir Marisa Monte cantando A Lua e Eu, de Cassiano e Paulo Danowski, numa gravação ao vivo. Marina Lima, Virgem, música que ela fez com o irmão Antônio Cícero. E agora vamos conferir a coluna Ponto de Partida.
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2: Pessoal que acompanha a nossa coluna, vira e mexe, tem alguém falando mal dos médicos. Toda hora aquela reclamação de sempre. Ah, eles nem encostam na gente durante um atendimento. E daí pra pior. Mas também tem quem elogie, principalmente aqueles obstinados em salvar vidas. Segundo dados do censo do MEC, existem 380 faculdades de medicina no país. O Ministério da Educação avalia a qualidade dos cursos por meio de conceito, variando de 1 a 5. No ano passado, 48 instituições se destacaram com nota 5 de proficiência. Podia ser melhor, né? Recentemente, eu participei do almoço palestra com o Dr. Nicolau Esteves, fundador da AFIA, maior grupo de educação médica do Brasil. Eles estão em 13 estados brasileiros, incluindo graduação, pós e ainda cursos preparatórios para processos de seleção de residências médicas. Formado em Barbacena, o médico reconhece que para formar bons profissionais, nunca foi tão desafiador como agora. A rotina é intensa, a necessidade constante de atualização, principalmente com as novas tecnologias e os desafios, exigem uma formação potente e cada vez mais personalizada. Pessoal, eu vou encerrar a coluna com duas frases ditas pelo empresário que são pra gente refletir. Faça o básico de forma extraordinária. E a outra, se torne um ponto de referência nas incertezas. Eu sou a jornalista Rosália Dairel e daqui vai o nosso abraço para o presidente da ADCE Jovem, Pedro Cabanelas, realizador do evento A Ciência da Influência com Bela Ribeiro no dia 16 de maio. 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E nós ficamos por aqui, até a próxima coluna.
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0: Agora, 1h14, uma ótima tarde. E a cantora, compositora e atriz Joana Rochael lança o álbum Na Boca da Noite em um show especial no Cine Teatro Brasil Valorec. O trabalho marca uma nova fase de liberdade criativa na carreira da artista, com canções autorais que exploram encontros e influências latinas. Hoje ela conversa aqui com a gente sobre o disco, sobre o show e os novos caminhos da música. Boa tarde, Joana, seja bem-vinda.
3: Boa tarde, Valesca, muito obrigada.
0: Vamos lá, Joana, conta pra gente sobre esse Boca da Noite, né, o álbum, e também deve ser o nome do show, né, que você vai fazer no dia 17. Ele chega agora como um marco na sua trajetória, né? Que momento que é esse da sua carreira?
3: Bom, Na Boca da Noite é um álbum que vem de uma forma muito importante pra mim, porque é um momento que eu me sinto muito pronta para alcançar novos públicos, sabe? E me sinto muito feliz, assim, de realizar esse trabalho, que é um trabalho que eu venho fazendo há muito tempo já. São muitas pessoas envolvidas, são 6 produtores, tem 3 feats muito especiais.
0: 6 só no show ou no disco também?
3: No disco.
0: No disco.
3: É. No show, na verdade, eu tô assinando a produção geral e Mariana Nolasso assina a produção executiva. E é um show que a gente tá preparando, assim, com muito, muito afeto, muito amor. E é isso, chega de uma forma onde eu me permito expressar muito sentimento, muito afeto. E eu sinto que eu trago... É muito forte essa coisa da relação com o outro, sabe? E eu quero trazer isso também no show, assim, de poder incluir as pessoas, sabe? De fortalecer esse elo ali enquanto eu canto, sabe? De trazer bem forte essa relação mesmo, assim.
0: Você fala da relação de encontros também, conexões, né? Me fala um pouquinho mais sobre como que esse tema tá presente nas suas músicas. Como que isso veio, essa inspiração?
3: Bom, na verdade, eu acho assim, as minhas primeiras canções que eu fiz lá, sei lá, na minha adolescência, na minha pré-adolescência, já tinham um teor, assim, meio romântico, sabe? É, e eu acho que ao longo do tempo eu fui, por algum motivo, me podando, assim, de falar sobre esse tema. Porque como que, no mundo onde tá acontecendo tantas coisas importantes para serem ditas, eu vou falar sobre esse tema, sabe? Eu acho que eu entrei numa onda meio assim. E foi importante porque eu falei sobre coisas que eu achei importante até então, que eram outros temas, que foi o meu primeiro EP, Peixe Vida, que eu trouxe outras temáticas. Só que dessa vez eu senti que isso veio muito forte, assim, que as músicas elas pediram pra acontecer, sabe?
0: Uhum.
3: E músicas que falam sobre situações que eu vivi, outras que eu inventei. E é um tema que todo mundo vive, né? Então eu me permiti falar sobre esse tema e aí eu tô gostando, tô achando que é isso mesmo e que precisa existir no mundo e tô aceitando e é isso, assim.
0: É isso que você falou, né? De tanta coisa acontecendo no mundo e você falando disso, mas isso, né? Que são os encontros, as conexões, o amor, isso nunca vai deixar de existir, né? Isso está sempre presente, apesar de todo momento que a gente está vivendo, né? E tem uma outra característica também no seu trabalho agora, que é essa latinidade. Me fala um pouquinho como é que aconteceu este encontro com a latinidade.
3: Bom, nós somos latinos, né?
0: Sim.
3: E eu sou uma pessoa que sempre gostei de línguas, assim, de aprender novas línguas, que acho que é essa coisa mesmo da comunicação, do canto. E chegou um certo momento da minha vida que eu entendi que a influência norte-americana, né, da língua inglesa, ela era muito jogada pra cima da gente, né? Com isso, eu percebi que eu queria conhecer outras músicas, outras linguagens. E eu fui atrás de outras referências, assim. Uhum. Encontrei muitas referências flamencas, mexicanas, ou até árabes também, orientais, assim, de vários estilos. E aos poucos eu fui me conectando muito com essa coisa da língua espanhola.
0: É porque quando a gente fala da latinidade, não é só o fato da questão geográfica, mas a inspiração musical. Porque você canta em espanhol, né?
3: Sim.
0: Você tem uma participação de uma chilena e tem também bolero no seu disco, né?
3: Isso. Tem a participação da Iru, que é essa cantautora que eu conheci através das redes mesmo, o trabalho dela. Ela tem um duo que chama Duo Pajarito, que eu acho incrível, assim, e fui pesquisar sobre ela, porque eu fiquei muito encantada com o timbre dela, e descobri que ela tem esse trabalho autoral maravilhoso, e fiquei flertando até o dia que eu fiz uma música que eu falei, gente, quem sabe eu chamo ela e ela vai topar. E ela topou, e tá muito linda essa participação na canção Ato Falho. E ela criou a parte dela, né, então... tem essa marca forte ali da presença dela. E tem o Bolero, que é Clandestina, que é uma música que traz uma coisa... traz essa atmosfera latina, assim, apesar de ser em português. E além disso, tem a música Carinho também, que é uma música toda em espanhol, que eu fiz, assim, mesmo sem saber muito bem como que eu fiz essa música em espanhol. Mas ela chegou e depois eu fui lapidando e entendendo o que tava certo, o que não. Então é isso, assim, é um álbum que traz essas referências e também a língua espanhola, né?
0: E me fala um pouquinho das suas parcerias. Você compõe sempre letra e música sozinha ou você tem parceiros habituais ou eventuais aí que compõem com você? Assim, em espanhol, por exemplo, né? Que você falou que foi a primeira que você fez em espanhol. Você já falava espanhol? De onde que veio essa...
3: Eu assisto muita série em espanhol.
0: Uhum.
3: Muita. E aí, quando eu assisto a série em espanhol, eu saio falando espanhol. Hablando mucho, sabe? Não puedo hablar outra língua. E aí eu começo a falar muito em espanhol, assim, mesmo sem saber que eu tô falando. E aí, com isso, eu fui colocando legenda ali em espanhol mesmo e peguei essa coisa de entender e ousar falar, né? Porque, uhum, às vezes, é isso, eu não estudei, mas... e aí baixei uns aplicativos também.
0: Aprendeu na prática, né?
3: É.
0: Mas e aí, todas as letras e canções são suas?
3: tem essa parceria com a Iru, que tem esse trecho em espanhol que é dela, uhum, né? E tem uma música que é o Como Sol, que é uma parceria com o Cido. O Cido é, inclusive, um dos produtores que assina o álbum, que produziu a maioria das músicas e é um parceiro de longa data. E ele a gente compôs junto essa, assim, a maioria da letra é minha, mas tem várias coisas muito importantes ali que ele contribuiu na letra e a base harmônica dele também. É uma música que é uma parceria essa, Como Sol.
0: Joana Rochael, você falou aí de uma música sua que é um bolero e a gente tem ela aqui na rádio. Vamos ouvir então e tocar para os nossos ouvintes conhecerem um pouquinho mais seu trabalho?
3: Vamos.

0: Acabamos de ouvir Clandestina, letra e música da Joana Rochael, que está aqui agora, aqui na Rádio Inconfidência com a gente. Este é o primeiro álbum da Joana, né? Ela já lançou um EP, este é o primeiro álbum. E, além do lançamento do álbum, ela também faz um show no domingo, dia 17 de maio, às 18h. Joana, fala só pra gente um pouquinho o que, que você preparou para esse show. Tem participações especiais? Quem que vai estar com você no palco?
1: Tem participações especiais, vamos ter a participação da Luar, que é uma cantora que vem crescendo aqui também em Belo Horizonte e participa inclusive do álbum na canção Pra Ver Se Dá Pé. Então Luar estará lá cantando comigo. Ana Ju, do violino, que também está super presente na cena musical aqui de BH. E Naroca, que é outra cantora compositora.
0: Naroca. Ah, que delícia.
1: Ela vai participar na percussão. Maravilhosa também.
0: Maravilhosa.
1: E as três participaram do álbum, né? Então...
0: E você escolheu aí um time de mulheres aí, né? Pra te acompanhar.
1: Sim, três mulheres maravilhosas, representando aí essa força e muito talentosas, né?
0: Então, quem quiser conhecer mais o trabalho da Joana Rochael, vale a pena conferir o show que ela faz lá no Cine Teatro Brasil, domingo, dia 17 de maio, às 18h. Ingresso no Simpla?
1: No Eventim.
0: No eventim.com. Então, já faça lá a sua reserva, porque vai ser no próximo, não, daqui duas semanas, né?
1: Não, é o próximo.
0: É o próximo
1: domingo,
0: já?
1: É o próximo.
0: Ai, como
1: 17,
0: passa rápido. Maio já está na metade já. Joana, prazer te receber aqui na Rádio Inconfidência.
1: Prazer foi meu.
0: Sucesso com o seu novo álbum, quer dizer, o primeiro, né? E também com esse show aqui em Belo Horizonte.
1: Muito obrigada, gente. Espero todo mundo lá. Vai ser um show muito lindo. Bora que bora.
0: Então vamos. Beijo.
1: Beijo.
0: Vamos seguir com música, PC. Agora vamos ouvir o Feito em Minas.
2: Feito em Minas.

0: Agora 1h31, a gente tocou aí no Feito em Minas Skank, cantando Gilberto Gil e Liminha, Vamos Fugir. Vamos agora para um rápido intervalo, depois tem música. Revista da Tarde segue com você até as 2 horas.
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6: Está em cartaz em Belo Horizonte a exposição individual Travessia, do artista plástico Tiago Fazito. Ele fala mais sobre o que o público vai encontrar.
7: Após 19 anos morando na França, volta a Belo Horizonte apresentando um recorte dos trabalhos artísticos realizados durante este período, que julgo mais pertinentes a serem expostos. Veja a exposição como uma maneira de compartilhar este percurso vivenciado, que ora demonstra momentos de expansão, ora de contração. Estarão presentes 7 trabalhos em linguagens variadas, como vídeo, pintura e, principalmente, desenho. Aguardo vocês lá. Um abraço.
6: Obrigado, Tiago. Travessia fica em cartaz até 12 de junho, no Instituto Pedro Moraleida Bernardes, Rua dos Inconfidentes, 732, Loja 2, no Funcionários. A visitação é de terça a sexta, de 3 da tarde às 7 da noite. Eu sou o Pedro Henrique Vieira e essa foi mais uma edição do Plug. Nos trabalhos técnicos, Washington Bittencourt.
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9: E vamos seguir agora com música, chegando Lô Borges, Quem Sabe Isso Quer Dizer Amor. Música.

Rita Lee, Barriga da Mamãe, de Rita Lee, Roberto de Carvalho. Alexia Bom Tempo, Dois Perdidos, música de Dade e Arnaldo Antunes. Loborges foi o primeiro, quem sabe isso quer dizer amor. Mais uma sequência musical para você aqui no programa Melhor da MPB. Vamos juntos até as 2 da tarde. Agora com Secos e Molhados, Assim Assado.

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0: Gal Costa, Que Pena, de Jorge Benjor. Rosa Passos, Linha do Equador, de Djavan e Caetano Veloso. Secos e Molhados, Assim Assado, de João Ricardo. Programa Revista da Tarde de hoje fica por aqui. Eu sou Valesca Falsi, agradeço sua companhia. Programação musical de Wilson De Luca. Trabalhos técnicos de Agnaldo Silva e Reginaldo Silva. Revista da Tarde volta amanhã a partir de meio-dia. Uma ótima tarde segunda para você e até amanhã.
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3: Olá. Atenção, usuários do metrô de BH. Dando continuidade às obras da linha 1, haverá alteração no intervalo das viagens entre hoje e a próxima sexta-feira. O tempo de espera será de 20 minutos a partir das 8 da noite. Além disso, nas estações Lagoinha e Central, os trens vão passar em uma só via no horário noturno. Vale destacar que não haverá baldeação. O mês de maio começou com a inflação semanal medida pelo IPCS desacelerando na maioria das capitais brasileiras pesquisadas pela Fundação Getúlio Vargas. O índice subiu em média 0,75%, resultado abaixo do registrado no fechamento de abril, que foi de 0,88 ponto percentual. Em Belo Horizonte, o IPCS, na primeira semana de maio, ficou em 0,72%, também abaixo do índice da última apuração de abril. O Rio de Janeiro apresentou a maior taxa de variação semanal, enquanto Recife registrou o menor percentual. Nos últimos 12 meses, o indicador acumula variação de 4,26%. Ativista brasileiro preso em Israel é repatriado e deve desembarcar nesta tarde no aeroporto de Guarulhos. Repórter Gabriel Correia.
4: Após 10 dias preso em Israel, o ativista Tiago Ávila chega ao Brasil nesta segunda-feira. A informação foi confirmada nas redes sociais do brasileiro. Tiago Ávila foi solto por Israel e seguiu neste final de semana para o Cairo, no Egito, antes de embarcar de volta para o Brasil. A previsão de chegada ao Aeroporto Internacional de Guarulhos, em São Paulo, é às 4h20 da tarde. Depois, em voo nacional, Tiago Ávila segue para Brasília, onde deve desembarcar às 11h30 da noite desta segunda-feira. Ele foi deportado junto com outro ativista, o espanhol Saif Albuquerque, confirmou o Ministério das Relações Exteriores de Israel. Ao chegar em Barcelona neste domingo, Saif falou com a imprensa e disse que a maior preocupação são os palestinos nos centros de detenção de Israel. Tiago e Saif participavam da Flotilha da Liberdade Global, iniciativa marítima de organizações da sociedade civil que tem o objetivo de romper o bloqueio israelense à faixa de Gaza. Os dois foram presos ilegalmente quando forças israelenses abordaram um navio da flotilha que levava alimentos e itens de sobrevivência para a população de Gaza. Eles ficaram em isolamento total e sob maus tratos, segundo o Centro Legal para os Direitos das Minorias Árabes em Israel. A extensão da prisão do ativista brasileiro foi criticada pelo presidente Lula. Brasil e Espanha exigiram que eles recebessem garantias de segurança e fossem imediatamente soltos. Mais de 100 outros ativistas pró-palestinos a bordo de cerca de 20 barcos foram levados para a ilha grega de Creta. Em outubro do ano passado, militares israelenses já haviam prendido mais de 450 participantes da flotilha, incluindo Ávila e a ativista sueca Greta Thunberg. Segundo os organizadores, 57 embarcações permanecem hoje na Turquia, onde os participantes se reúnem para discutir os próximos passos. Da Rádio Nacional em São Luís, Gabriel Correa.
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1: Eu sou apenas um rapaz latino-americano. Sabia? Solta aí, Zé Lu, por favor, a música que eu cortei hoje.

0: Euzinho, quando eu digo essa música linda, e música, eu sempre digo, música e perfume leva, é uma viagem ao passado, né? Ou a um local, né? A um lugar, né? E essa música eu lembro perfeitamente do lançamento, do sucesso do Belchior, saudoso Belchior. Acordei hoje, antes de abrir a cortina, abrir a janela, eu já estava cantando essa música, deitadinho, acordando. Tá me entendendo? Quer que desenha? Tá começando! Começando o quê? A hora do recreio, eba, eba, eba, vazar maravilha, esse programa de rádio eu criei e apresento há 38 anos, muito obrigado você pela audiência, em julho agora a gente comemora 39 anos, e hoje dia 11 de maio de 2026, segunda-feira, signo de touro, lua minguante, e estamos falando aqui de BH, Belo Horizonte, Minas Gerais, Brasil, América do Sul, planeta Terra, e a temperatura onde eu estou no sudeste brasileiro, a temperatura é de 26 graus, tempo encoberto, sensação de 27, Flávia Henrique está sentindo 30 de frio, menos 30, né?
1: Aqui eles podiam dosar um pouquinho mais, né?
0: Mas lá fora está quente.
1: Lá fora está quente, né?
0: Eu ainda não senti o frio aqui dentro, que eu estou achando bom, porque lá fora está quente, viu? E boa tarde e boa semana para todo mundo e para o mundo todo. No programa de hoje, a gente tem de volta o nosso boêmio José Augusto Toscano, Bazar Esporte Clube, às 14h30. Também hoje no programa vai ter aniversário de um compositor da Bossa Nova, da Delicadeza, com quem eu tive o prazer, a honra de trabalhar com ele. Eu fiz um espetáculo com ele e o título era "E no entanto é preciso cantar". Isso aconteceu, a gente fez uma pequena temporada de quinta a domingo no Teatro Marília. Teatro Marília. Sabe quem é ele? Sabe quem é, Flávio Henrique?
1: É Luizinho Teló, né?
0: Acertou!
1: Claro, claro. Esse negócio que João Gilberto, Tom Jobim, Vinícius de Moraes inventaram a Bossa Nova, nada. Foi Luizinho Teló, só que a história foi ingrata.
0: Exatamente.
1: Né?
0: Não fizeram.
1: Não deu os devidos créditos, né?
0: Exatamente. Nada de Teló, tá? É o aniversariante do dia, Carlos Lira, compositor maravilhoso, que surgiu na época da Bossa Nova, com quem eu trabalhei. Esse show dele era lindo, lindo, lindo. E você vai ouvi-lo aqui no programa hoje, tudo isso até às 16h. Também vai ter outros parangolés até às 16h. Gostou, Flávio Henrique Silveira?
1: Você,
0: parangolés.
1: Você está fofo, né?
0: Não, parangolés é bom demais, né? Não? Você sabe o que significa
1: você
0: parangolé?
1: Você, Heitor... Oiticica, né? Hélio Oiticica, né?
0: Hélio, exatamente. Heitor, Hélio, ele sabe tudo, cara. Exatamente.
1: Só troquei o nome.
0: O parangolé são as obras, né, criadas.
1: Esse negócio de nome tá um problema trocar o nome.
0: Hélio Oiticica.
1: É, mas eu falei Heitor Oiticica, primeiramente.
0: Ah, tá. Tudo começa com H. Não tem problema.
1: Tá bom. Né?
0: Isso nos anos 60, né? E ele fazia, os trabalhos dele eram estandartes, capas e faixas também com o trabalho dele, e era um trabalho que as pessoas iam na exposição e vestiam aquele trabalho. Tem até foto do Caetano fazendo isso, né, com o trabalho do Hélio.
1: Inclusive, no Tropicalismo, Caetano teve ideia quando visitou.
0: Fez o cenário, né?
1: De Hélio Oiticica, né? Ele teve ideia da palavra.
0: Da palavra, né? Tropicalia.
1: Isso, isso.
0: Exatamente. E aí ele criou as obras dele, ele chamava de parangolés. E aí por isso que eu falei parangolé abrindo. Agora, é interessante que na gíria mesmo significa conversa fiada. Parangolé significa conversa
1: chega
0: fiada.
1: Chega de parangolé.
0: É, chega de parangolé.
1: Isso.
0: Ou uma situação confusa.
1: Confusa.
0: Entendeu? Uhum. Bom, meu nome é Tuti Maravilha, você pode me chamar hoje até a meia-noite de Zé da Prancha. E agora o Zé da Prancha dá boa tarde para o nosso produtor Flávio Henrique Silveira, aquele cheio de sufixo ista, lembra sexta-feira? Analista, jornalista, artista, desportista, que é aquele que não pratica esporte, radialista, produtor, será que é anestesista e cardiologista também?
1: Olista. Né? Só fico vendo os outros praticar esporte.
0: Olhista.
1: Né? Olhista.
0: Fico só olhando, só olhando. Profissão maravilhosa, né?
1: Só olhando.
0: Olhista. Isso. Boa tarde pro moço do Ista, nosso produtor Flávio Henrique Silveira. Boa tarde.
1: Boa tarde, Vossa Excelência. Boa tarde, Zé Lu e equipe, boa tarde nossos ouvintes.
0: Boa tarde. Flávio Henrique, já comentei com você, você também já comentou comigo, todo mundo comenta. Nós vivemos hoje em dia num mundo surreal. Uhum. Tudo é possível, tudo acontece, as pessoas estão muito menos tolerantes, estão mais agressivas, então tudo acontece no mundo. E aí eu fiquei impressionado com uma notícia esse fim de semana. Olha a história, preste atenção. E não é história da vida surreal, não. É vida real mesmo, tá? Aconteceu em São Paulo, a personagem é uma moça de 27 anos, bonita. Ela foi ao cabeleireiro, cortou o cabelo, não gostou do corte do cabelo, ficou pé da vida, começou a mandar mensagem para o cabeleireiro, falando, vou te matar, vou pôr fogo em você, meu cabelo não ficou bom, parará, parará. Isso dias, foi mandando mensagem, até que um dia ela foi no salão, entrou gritando no salão do cara, reclamando, e o cabelo dela lindo, reclamando do cabelo, tirou da bolsa uma faca para esfaquear ele nas costas.
1: Matou?
0: Não, não, só machucou um pouquinho, que ele saiu fora. E aí o pessoal do salão pegou a moça, carregou, tirou fora. Que absurdo! Que absurdo!
1: Que horror!
0: Corte de cabelo.
1: E acho que também, eu acho que falta um pouco das pessoas, né? Não tô querendo julgar ninguém, cada caso é um caso, mas falta um pouco, eu acho, das pessoas que vivem próximo da família, dos amigos, sacarem essas pessoas assim e procurar ajudar essas pessoas antes que elas cometam algum crime, né? Tá cheio de gente assim que não suporta conviver em sociedade e acha que a solução é matar ou é bater em alguém. Acho que se a família começa a identificar, não, isso aqui, fulano tá demais, vamos ajuda psiquiátrica, ajuda psicológica, acho que as pessoas precisam
0: mas
1: agir um pouco.
0: Mas sabe o que é no
1: tá
0: Brasil?
1: Tá todo mundo assistindo e aí uma pessoa dessa vira assassina aí, sendo uma coisa que podia ser evitada antes.
0: E
1: né?
0: Sabe o que
1: não sei especificamente desse caso, mas no geral tem visto essas coisas assim.
0: A defesa dela alegou, ela estava descontrolada.
1: É, mas eles sempre alegam isso, né? O que não tomou o remédio, né? Alguma coisa assim, né?
0: Que absurdo, né? As pessoas são tão intolerantes, tão agressivas.
1: Nesse caso aí, do mais ou menor, pelo menos o moço se salvou, né? Morreu, né?
0: Mas é
1: triste, né?
0: Não, tá danado, viu? Eu fiquei impressionado com essa. E eu vi a cena, tudo agora tem câmera, né? E dentro do salão tinha uma câmera, filmou ela entrando e tal, e gritando e pegou a faca.
1: Que horror, por causa de um corte de cabelo.
0: Um corte de cabelo. E dias, ela ficou enchendo o saco dele dias.
1: Não dá nem pra alegar que foi na hora da raiva lá na coisa assim, né?
0: Não,
1: foi um negócio
0: não.
1: Assim, né? Enfim.
0: Mas ela estava descontrolada. Tá me entendendo? Tá me entendendo, Flávio Henrique? Flávio Henrique, hoje você vai em aniversário.
1: Não, mas você.
0: Segunda.
1: Você não é descontrolado, você é teimoso, entendeu? Eu já falei, vou repetir várias vezes.
0: Descontrolado também e teimoso.
1: Não vou às segundas e sextas-feiras,
0: cidade nenhuma.
1: Segunda, tô voltando no final de semana. Sexta, eu tô indo, então não dá, entendeu?
0: Você
1: arruma cidades longe que a gente nunca ouviu falar, que são quilômetros, milhares de quilômetros de distância, às vezes, assim, né? Muito difícil.
0: Mas você ia gostar da festa hoje, te garanto, porque é aniversário da cidade de Pranchita.
1: Ah, por isso que eu sou Zé Prancha? Como é que você é
0: Zé Prancha?
1: Zé Prancha.
0: Pranchita.
1: Pranchita, não, que fofo esse nome.
0: Fofo.
1: Pranchita.
0: Fofo. Fica onde?
1: Pranchita. Pranchita fica. Nossa, sem nem chutar. Pranchita fica no Rio de Janeiro.
0: Rio de Janeiro, exatamente errado.
1: Então fica no Rio Grande do Sul.
0: Exatamente errado.
1: Fica em São Paulo, então.
0: Exatamente errado. Bateu na trave, fica no Paraná.
1: Paraná.
0: Paraná, comemorando hoje 44 anos de fundação, fica a 592 quilômetros de Curitiba, ali no extremo sudeste, ali fica fronteira com a Argentina, possui 5.600 habitantes, a origem do nome Pranchita, sabe por quê? Você tem ideia?
1: Isso é porque na época que seu amigo cabeleireiro, não é o nome dele mesmo?
0: Qual deles? Tânis?
1: O Tânis, ele tava viajando pelo Paraná, ele criou um novo estilo,
0: tá
1: uma pranchita.
0: Ah, pra passar a prancha.
1: É
0: uma prancha,
1: ele fez uma pranchita lá no Paraná. O pessoal gostou muito da inovação dele na época e deu esse nome à cidade. Não? Nada a ver?
0: Nada a ver.
1: Nada a ver?
0: Nada a ver. Como também a história, olha que história louca. É uma homenagem que os moradores do lugar fazem, fizeram a um dos pioneiros da região, um que chegou lá primeiro na história, e era o Dom Luca Ferreira. Era a esposa desse primeiro morador lá, era a dona Lúcia Luca Ferreira. E Ela se chamava, na verdade, Francisca, mas o apelido Pranchita. Aí, em homenagem, virou Pranchita.
1: Ah, é um negócio de puxa-saco.
0: O cordão dos puxa-saco, cada vez aumenta mais. Pranchita, entendeu? Agora, a região conta com o Parque Turístico Ambiental de Integração e a Cachoeira do Toldo, além da proximidade ali com a fronteira. Quer dizer, você escorregou, você cai na Argentina. Tá entendendo?
1: Pertinho.
0: Que é bem ali na fronteira. Agora, um detalhe bacana da cidade de Pranchita, no Paraná, ela é reconhecida como uma das melhores cidades do Paraná e é a primeira do sudoeste no quesito saúde e bem-estar. Cidade pequenininha, casas bonitinhas, eu vi fotos, tá? E quem nasce em Pranchita é o quê?
1: Pranchitense.
0: E tem outro gentílico também.
1: Ah, mas você acertou? Quer que acerte dois?
0: Dois.
1: Um já tá bom demais, professor.
0: Pranchitano.
1: Pranchitano.
0: Pranchitano.
1: Pranchitano.
0: Ou Pranchitense.
1: Pranchitense.
0: Então, parabéns pra cidade de Pranchita, no Paraná, da aniversário.
1: Meu cabelo tá curtinho, tá bom pra fazer uma pranchita, né?
0: Tá mesmo, tá mesmo. Ele deu bainha no cabelo, gente.
1: Vou fazer uma pranchita.
0: Ele tá moderno, aqueles cortes, assim, moderno. Flávio Henrique, 14 horas, 13 minutinhos. Quero saber o que temos hoje para os ouvintes.
1: Antes da pergunta?
0: Antes da pergunta.
1: Tá. É, nós temos um par de ingressos para o espetáculo A Guitarra Mágica, misturando aí Mozart e rock na mesma apresentação. É uma adaptação da clássica obra Flauta Mágica, né? Do Mozart, né? Grande Momô, um dos clássicos aí da humanidade. E esse espetáculo é da Companhia Mineira Cintilante Produções, que é especializada em musicais infantos juvenis, em parceria com a Orquestra SESI Minas, né?
0: Então, e com produções riquíssimas,
1: isso,
0: né?
1: E também com música de câmara, né? Com a participação da Orquestra SESI Minas. É uma dobradinha nesse final de semana, no domingo, a partir das 11 da manhã, lá no Teatro SESI Minas, Rua Padre Marinho, 60, Santa Efigênia. Nós temos um par de ingressos para crianças a partir de 5 anos até os 80, até os 90 anos de idade, né? 95, né?
0: É, 98. Isso, vamos pensar em Dona Fernanda.
1: Isso.
0: 98.
1: Isso, Parreiras também com 98.
0: Também.
1: Né?
0: Para concorrer a tudo isso é fácil. Basta mandar seu nome completo para o nosso zap, não é isso?
1: Isso.
0: 982.
1: Você fala, você de cabeça, não. 1282.
0: Você olhou para
1: mim como se eu soubesse. Eu não sei nem meu telefone direito, imagina o zap da rádio, não?
0: 982991282. E tem uma perguntinha, Flávio é sempre o primeiro a responder. Flávio Henrique, quero saber o seguinte, seja sincero. Dizem que quem vive de sonhos é. Padaria.
1: Ah,
0: é padaria.
1: Tá. Tem esse, eu tinha que completar a
0: tem
1: frase,
0: esse ditado, né? Mas eu quero saber o seguinte: você é do tipo sonhador ou não? Porque existem os dois tipos, tá? É, aquele que não sonha, sonha em sonhar mesmo, desejar alguma coisa e tal. Ou não, você vive totalmente no real. Seja sincero, responde aí.
1: Acho que como a maioria, né? Sou dos sonhos, né? Todo mundo sonha um pouquinho, eu acho.
0: Eu acho que sem sonho ninguém vive. Essa ideia de. Eu tenho um amigo que você conhece, o Elvio. O Elvio fala o seguinte: Elvio está com 80 anos e ele sempre tem um plano para fazer. Assim, de trabalho, de mexer no sítio dele. Sabe, ele sempre tem uma coisa que ele fala, mas é por isso que eu estou vivo, que eu sempre penso numa coisa para fazer um sonho que ainda vou realizar. E é muito gostoso, o ser humano tem esse detalhe, que quando concretiza o sonho, é um prazer. É um prazer.
1: É, tem uma frase famosa, eu não vou saber falar direito, mas é mais ou menos assim que nós somos feitos de água, sangue e sonho, um negócio assim.
0: De quem que é, velho?
1: Não lembro. Mas é isso mesmo. Eu acho que todo mundo tem pelo menos um sonhozinho, que seja pequeno, assim, todo mundo tem, né?
0: Tem que sonhar. Emendando com meu querido saudoso Roberto Freire, psicanalista, que dizia: sem tesão não tem solução. E sem sonho não tem vida fácil, vida boa. Sabe, o sonho, você sonhar em ter alguma coisa, em beijar uma pessoa, em construir sua casa, ter sua casa própria, arranjar um emprego bacana, esses sonhos são da maior importância.
1: Sarar de alguma doença.
0: Sarar de uma doença, na
1: área
0: de saúde.
1: Isso, várias coisas.
0: Verdade. Então, ouvinte, responde aí no nosso zap. Você é do tipo sonhador ou não? Responda aí. Nosso zap é 982991282.
1: E também tem uns sonhos coletivos, né? A gente sonha um mundo melhor, menos injusto, né? Que tá, do jeito que tá muito complicado.
0: Mas
1: também,
0: no meio do sonho aparece um
1: aparece o pesadelo.
0: Aparece o. Meu pai diria aparece espírito Fred, de porco.
1: Aparece o Fred Krueger, né? Tá cheio de Fred Krueger por aí.
0: É. O porco não tem nada com isso, mas o espírito de porco aparece, né? No meio do sonho, assim, você tá lá pensando, ah, vai ser assim, maravilhoso. Não, aí aparece o espírito de porco, acaba com a história, né? Triste, viu? Flávio Henrique, na área cultural, 14h17, que temos aí bacana? Eu tenho um toque bacana aqui.
1: É, também tem no próximo final de semana, vão acontecer shows gratuitos dentro da semana essa aí do Sistema Fé Comércio, do Sesc, do Senac, desses órgãos. Várias atrações, música sertaneja, vai ter a Ludmilla, entre outros, mas vai ter também, puxando a sardinha aqui para nossa programação, para o nosso quintal, vai ter Pato Fu e Giramundo.
0: Epa.
1: No próximo sábado, 5h30, eles vão fazer o espetáculo Música de Brinquedo, né? Música do Pato Fu com a atuação do Giramundo, vai ser na Praça da Estação, entrada franca, tá? É só você chegar no próximo sábado, então, a partir das 5h30, de graça, como eu disse, na Praça da Estação, Pato Fu e Giramundo, tá? Espetáculo
0: que
1: belíssimo,
0: delícia.
1: Juntando a banda de rock com
0: belíssimo
1: o
0: mesmo.
1: Teatro de bonecos, né?
0: É. Isso. E a música feita com instrumentos, com brinquedos.
1: Isso.
0: É genial.
1: Bem bacana.
0: É genial.
1: E o seu toque agora pra gente fazer um jogral?
0: O meu toque bacana é que vai ser aberto amanhã, vou repetir esse toque bacana, na casa do jornalista ali na Avenida Alves Cabral 400, em frente ao ônibus para o aeroporto. Acontece amanhã a abertura às 19h da mostra de fotografia, cartoon e cinema. É a casa do jornalista e a Pimenta Filmes convidando aí para a abertura dessa exposição, que fica em cartaz para visitação até o final do mês de maio. Visitação pode ser de 14, de 14h às 18h, na casa do jornalista, ali na Avenida Álvares Cabral 400. Pronto, falei.
1: É, e acontece hoje, dia 11 de maio, mais conhecido como dia 11 de maio, a segunda edição do projeto Segunda no Cine, que começou semana passada lá no Cine Teatro Brasil. Eles exibem um filme, um filme clássico, um clássico contemporâneo, como diria o outro, e logo após tem uma sessão de comentários, né, com críticos e especialistas de cinema ou sobre aquele filme específico. Hoje vai ser exibido o filme Cisne Negro, né, com um filme mais ou menos recente, de 2010, 2011, mais ou menos, um filme, a atriz principal ganhou o Oscar, esqueci o nome dela agora.
0: Aí eu vou ligar pra ela e vou falar, ele esqueceu o seu nome.
1: Ganhou o Oscar, enfim, e a sessão vai ser hoje, tá? A partir das 19h30, ingressos 10 inteira, 5h30, ingressos populares, lá no Teatro de Câmara do Cine Teatro Brasil. Uma boa pedida aí pra você, principalmente que você que tá largando o serviço aí no centro, aí, às 6h30, 6h, 7h, já fica direto lá pro cinema, preços populares, tá bom?
0: E tá terminando a exposição sobre traços, traças, cupins e algum acaso. É uma exposição com dois artistas, o Rômulo Garcias, com exposição de quadros, e o Eis Almeida, exposição de quadros e lançamento do livro Traços. Ah, eles abriram essa exposição no Asa de Papel no dia 23 de abril e ela fica até agora dia 14, hoje dia 11, até essa semana agora a exposição fica no Asa de Papel, que fica ali na rua Piauí, onde sai o bloco do Marcelo Xavier, na rua Piauí 631, na rua Piauí, é aquela rua fechada que dá na Avenida Brasil, é ali naquela esquininha ali. Então é isso até o dia 14, que eu falei, 14 agora,
1: acho que foi,
0: essa semana.
1: Isso,
0: 14.
1: A Toscana tá abismada com Pranchita ali, tá? E o nome da atriz é Natalie Portman.
0: Ligar pra ela agora.
1: Ia ficar chateada de ter esquecido o nome dela, né?
0: Nossa, ela ia ficar.
1: E o último toque de hoje, que Belo Horizonte recebe no próximo final de semana a Companhia Nacional da Ópera de Pequim, que é uma das mais importantes do mundo. Eles trazem no repertório dois espetáculos, A Lenda da Serpente, em Belo Horizonte e Salvador, e As Mulheres Generais da Família Yang em São Paulo e Brasília. No nosso caso,
0: uau,
1: então, aqui é A Lenda da Serpente, tá? No próximo final de semana, no Minas Centro, e abrir uma sessão extra no sábado às 15h30. Antes era sábado às 20h30, e agora tem também no sábado às 15h30. Corre para concorrer, para comprar, que já estão quase esgotados os ingressos para a Companhia Nacional da Ópera de Pequim. Ela, ela existe desde 1955, tá? Tradicionalista.
0: E a ópera é tão bacana, eu uma vez dei uma pesquisei sobre eles. É tipo Olodum, cara. Eles têm vários blocos que vão para a Ásia, viajam levando o trabalho deles. Outro grupo vai para a Europa, sabe como? O Ocidente.
1: Agora estão em turnê pelo Brasil.
0: Brasil agora, ó, que ótimo.
1: É isso.
0: Pronto, foi um prazer, boa, tá, Flávio Henrique?
1: Boa semana, viu, Pranchita, para nós todos.
0: E hoje com a volta de José Augusto Toscano.
1: Ele está entre nós ali.
0: Eu
1: já,
0: não,
1: né?
0: Eu vou comentar sobre ele na hora que começar, se ele emagreceu ou não, o biquíni dele como era, daqui a pouquinho, tá? Ô Flávio Henrique, só mais uma pergunta antes de você sair do estúdio. Você lembra qual foi o primeiro sucesso do Skank?
1: O Gaganhou não.
0: Gaganhou não, empatou. É. Você lembra qual foi o primeiro sucesso do Skank?
1: É o Amor?
0: Não. Não.
1: Tá tudo zoando, é o Amor do Zezé de Camargo.
0: É.
2: Vai
1: em Pranchita. Perto da terra de Michel Teló.
0: Sabe não, sabe não. Zé Lu, dá uma aula aí pra ele, Zé Lu. Solta aí. Primeiro sucesso do Skank. Você vai ouvi-lo agora.
2: Uma versão.

E a massa indignada. Você ouviu o Skank? Fizeram Indignação, que é do Samuel Rosa, do Chico Amaral. Você sabia que nesse início de carreira do Skank, quando eles gravaram Garota Nacional, Garota Nacional ficou 3 meses no top das paradas na Espanha e ganharam o Grammy, inclusive com esse disco, né? O disco é o Cosmotron, em 2003, como melhor álbum de rock. Não, saudade da banda, saudade do Skank. E essa música do Samuel Rosa, do Chico Amaral, mas o primeiro grande sucesso do Skank, nosso boêmio que está voltando da boemia hoje, José Augusto Toscano, acertou, foi realmente uma versão de uma música do Bob Dylan. Bob Dylan, I Want You, que virou tanto, né, na versão de Chico Amaral, foi o primeiro grande sucesso do Skank. Saudade, saudade do Skank. Vamos agora pequeno intervalo e voltamos com José Augusto Toscano, todo lindo.

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1: Atenção, preste atenção. O Boêmio voltou, para nossa alegria. E olha, eu vou cumprimentá-lo. Boa tarde, José Augusto Toscano.
2: Boa tarde, Tuti Maravilha.
1: Atenciosamente.
2: Boa tarde, distinto público.
1: E vou te falar a verdade. Nas suas férias, nós fizemos uma reunião no grito da madrugada. Não foi na calada, não. Foi no grito da madrugada.
2: Começou.
1: Nós fizemos uma reunião e foi definido o seguinte. A partir de hoje, data vênia.
2: Sim.
1: Data vênia. A partir de hoje, o senhor está proibido de tirar férias. E tenho dito e pronto, falei, tá bom? Os ouvintes não suportam mais a sua ausência e nós também. Ok? Deu para entender? O senhor assina isso aqui e pronto.
2: Nem sob coação.
1: Coação é coador de café?
2: É coação, exatamente. Primeiramente, eu quero agradecer a
1: coação distinta. Coação é coador com calção.
2: É, porque quando se faz aqueles cafés... Em quantidade aprender, industrial?
1: Não, tem uma simpatia. Que as mulheres coavam café na calcinha, sei lá, ou na cueca do cara, pra prender o cara. Toscano, mas você fez falta, cara.
2: Os não fiz, não. Fui na bola. Eu não fiz falta, não. Foi na bola. Hein?
1: Seja bem-vindo,
2: cara. Muito obrigado, Tuti, mas eu quero, assim, só pra concluir. Esse assunto?
1: A nossa reunião.
2: Você e o Flávio com esse grito da madrugada.
1: Fizemos.
2: Vocês. Eu imagino onde é que vocês fizeram esse grito na madrugada. Santa Teresa, naquelas quebradas lá.
1: Parada do Cardoso.
2: Lá no Bar do Orlando.
1: Bar do Orlando, né? Galo.
2: Nosso querido Flávio Henrique Silveira, que domina bem ali o.
1: A área.
2: Enfim, não tem isso não, pelo amor de Deus, não. Olá, Tuti.
1: Olá, Toscano. E ele tava me contando.
2: Pranchinha.
1: Pranchinha.
2: Pranchistinha,
1: pranchinha. Pranchita. E ele tava me contando em off aqui, o Toscano, que delícia de férias, quando você vai para um lugar prazeroso, é pequeno, mas com toda a infra, né, acontecendo. É um prazer, né,
2: e,
1: Toscano?
2: Depois de 18 anos.
1: Fazendo a segunda lua de mel,
2: né? Porque foi a primeira
1: Paula,
2: viagem.
1: Que assim. Sorte, hein, Paula?
2: Ela é uma mulher de sorte, mano.
1: É uma mulher de sorte. Agora a próxima, Paula Marrocos, tá? Próxima, Marrocos.
2: Não inventa moda, não.

0: Eu sei que você já homenageou aí vários aniversariantes do dia, mas eu queria mencionar dois, posso?
1: Claro, hoje.
0: É.
1: É quem?
0: Um, Salvador Dalí.
1: Salvador Dalí, é. Oh, sim.
0: E um outro que, pra mim, sim, que gosto do. Perdão. Do rock, Eric Burton.
1: Ah, é? Também hoje?
0: Também de 11 de maio.
1: Olha, muito
0: tá?
1: bem.
0: E, pra mim, pelo menos. Ah, não tem uma outra aqui. Que pra mim é uma das grandes atrizes brasileiras. E com
1: a qual?
0: Bette Mendes.
1: Bette Mendes, claro.
0: Bette Mendes é assim.
1: Conheci.
0: Uma das grandes atrizes brasileiras e de uma história de resistência ativista. Muito legal, bacana demais.
1: É.
0: E, evidentemente, não posso deixar de cumprimentar o nosso querido Ciro. Amigo meu, você não conhece, não.
1: Eu fiquei aqui pensando, Ciro, será que alguém da rádio?
0: É o primeiro nome que vem à cabeça. Então, ó, quem aniversário do Joaquim. Que Joaquim? Um amigo meu, você não conhece, não?
1: É filho de quem? Do pai e da mãe dele.
0: Do pai e da mãe dele. Você é filho de quem?
1: Do pai
0: eu
1: da
0: sou
1: minha
0: filho
1: mãe.
0: Do Alceu e da Alda.
1: Olha, como o senhor sumiu e ninguém viu, vamos voltar no tempo, porque eu gosto de saber a sua opinião sobre
0: não.
1: alguns assuntos.
0: Então, peraí, vamos ligar aqui.
1: Relacionados ao esporte, voltando no tempo.
0: Ô, gente, isso pra fita quem como eu. Isso é fita voltando, viu?
1: Toscano, Cruzeiro e Galo, dia 2.
0: Ah, não.
1: Aconteceu naquele sábado. Gá ganhou. Não, mas eu vou ler a minha pequena versão e quero ser a sua versão dessa história.
0: A minha versão será comprometida, pois não assisti, tá? De antemão.
1: Foi um clássico, como sempre, né? Cruzeiro com técnico português, começando lá novo, Arthur Jorge. Que chegou já dizendo: viemos cá para ganhar. Viemos cá para ganhar. Já chegou desse jeito. Torcida 90% do Cruzeiro, 10% do Galo. Meu medo, inclusive, era briga ali na história, mas não teve, não. E aí, Hulk vai para o campo, mas antes de começar a partida, ele sai do campo, vai embora. Pronto, começa o jogo. É claro que teve efeito durante o jogo, mas eu queria saber a sua opinião e por que que o Hulk... O que aconteceu? Galo, em relação à saída do Hulk, que todo mundo quer saber e me pergunta na rua, inclusive, eu falo, deixa o Toscano chegar, que a gente vai saber detalhes.
0: Sei muito gentil.
1: Por quê?
0: Com relação ao jogo em si, eu não assisti porque era o último fim de semana de férias, eu...
1: Ficou na praia.
0: Não, e outra coisa, eu, felizmente, consegui me desligar mesmo, porque senão a gente
1: não...
0: É claro que você fica sabendo o resultado, porque a qualquer hora que você pega o celular, tem uma informação e tal. Depois que cheguei, conversando com os companheiros aqui e tal, trocando ideia, lendo, a gente tem que voltar no tempo, porque no início do ano aventou-se a hipótese do Hulk ir embora.
1: Foi.
0: Fluminense teria apresentado uma proposta, mas aí isso é uma questão contratual da regra do esporte. Quando no ano em que você está vencendo o seu contrato, a partir do meio do ano, você já pode assinar um pré-contrato, já pode começar negociações. Né? Isso sem ônus nenhum, tanto para o clube que ele defende ou para o outro que vai contratá-lo. Então é mais ou menos essa época. A explicação técnica, e é real, é que se ele entrasse em campo contra o Fluminense, ele teria completado 13 jogos com a camisa do Atlético no Brasileiro. Então, ele não poderia defender nenhum time da Série A, evidentemente, se surgisse proposta. Como? Nos últimos meses, né? Vamos pegar nos últimos 3 meses. Começou a ter muito ruído na relação Hulk, diretoria do Atlético. Essa coisa começou a tomar corpo. E por outro lado também, tem a questão financeira. O próprio Hulk, depois, isso nesse período que tá de férias, ele disse que ele deu uma declaração dizendo que o Atlético tem acertos para fazer com ele. Né?
1: Segundo eu soube, assim, alguém me falou que é de imagem.
0: É, direito de imagem, direito de essa imagem. Coisa toda. Enfim, e que isso estava desgostando. Ele teve uma queda de produção, o que é algo absolutamente normal em qualquer jogador, qualquer grande jogador. E parte da torcida começou a pegar no pé e tudo mais. Então eu acho que foi um somatório de detalhes que acabou acontecendo isso. As informações do dia, do fim de semana da saída dele. Você só falou que foi no jogo contra o Atlético. Foi
1: Flamengo.
0: Foi Flamengo.
1: É.
0: É que, como a relação vinha se esgarçando, olha que bonito. Aí o staff do jogador.
1: Staff é a turma que fica em volta, tá?
0: É, assim, fora do ar a gente tem até um termo mais popular, mas acho melhor não falar, tá afim de processo. O staff do jogador, a diretoria do Atlético, começaram a ter conversas, consultou-se o Fluminense para saber se o Fluminense ainda tinha interesse, e aí a coisa caminhou para para esse final. Aí a opinião pessoal deste que vos fala. A maneira como foi conduzido, para ser elegante, eu vou usar o termo deselegante.
1: É.
0: Então, que ele nem fosse pro jogo.
1: Que ele nem fosse. Não, que eu tô querendo ver.
0: Que ele nem fosse pro jogo. Ele desce do ônibus,
1: achei,
0: né? O uniforme dele tava lá no vestiário. Não se faz isso. Eu achei isso aí, usando um termo elegante. Isso
1: e
0: aí
1: abalou tanto que o Galo perdeu de 4.
0: Foi. É evidente que o Flamengo hoje, ao lado do Palmeiras, são os dois melhores times do Brasil. Então a tendência é que eles vão ganhar, mas isso realmente abalou. Vamos. Resumo da ópera. Termina-se uma etapa. O Hulk deixa o nome dele gravado na história do Atlético. Né?
1: Deixa mesmo.
0: A gloriosa e centenária história do Atlético foi composta por vários profissionais, tanto de dentro de campo quanto fora de campo, que criaram essa grandeza.
1: Ele entrou no hall.
0: Ele está no mesmo panteão de Reinaldo.
1: E olha, ele ficou 5 anos e pouco no Galo.
0: Não só pelos números, mas pela identidade, pela identificação dele com a torcida.
1: Identificação é a palavra que eu também pensei.
0: E que é raro hoje no futebol brasileiro, né? Então ele tá no mesmo rol de Reinaldo, de Cerezo, de Luizinho,
1: tá,
0: de Zé do Monte, e de tantos outros, Paulo Zidoro, Ronaldinho Gaúcho, e ele também. Agora, há uma característica do futebol brasileiro, especialmente dos dirigentes, em muitas vezes fazer as coisas de maneira... tem que medir as palavras, sabe?
1: Medir as palavras, traz uma fita métrica aí, Zé.
0: Aqui, ó, de uma maneira... deselegante. Eu não vou fugir desse termo, não. Né? Mas de toda maneira, ontem teve a festa, despedida e tal.
1: Eu não vi, eu peguei o jogo já no início, eu não vi. Teve uma história antes,
0: teve todo um...
1: As camisas com o nome dele.
0: Com o nome dele, a torcida.
1: Ele merece isso e muito mais.
0: Tá escrito na história do Atlético. Foi um grande jogador que vestiu a camisa do Atlético.
1: Então segue o baile, né?
0: E segue o baile. Ele só pode estrear no Fluminense depois da Copa do Mundo.
1: Tá. Copa do Mundo é agora, tá na esquina.
0: Nós estamos há pouco mais de 30 dias.
1: É.
0: Então, a partir de julho, aí ele já pode defender as cores do Fluminense.
1: Uhum. Continuando no Galo, ontem teve Galo e Botafogo. No finalzinho dozinho, o Bota empatou, ficou 1-1. E o primeiro... Tô gostando desse jogador, o Cassierre, que ele não errou, é piada pronta, mas é verdade. Nossa, acertou um gol. Cassierre, aos 22 minutos.
0: E bota... Então é Cassierre acerto.
1: É Cássio Acerto.
0: Cássio Acerto, tá bom.
1: Exatamente.
0: Beleza.
1: E eles fizeram o Galo no primeiro tempo, o Botafogo no segundo, aos 45 minutos.
0: De uma bola cobrada de lateral, né?
1: É.
0: Ali a turma foi meio juvenil. E com um detalhe, no meio de semana passada, pela Copa Sul-Americana, o Atlético vencia o Juventus. Agora vai
1: Juventus
0: do Uruguai por 2-0. E tomou o empate também no apagar das luzes.
1: Foi mesmo.
0: Aí, gente, a gente vai ter que apelar pro clichê. Atenção, defesa do Galo, jogadores do Atlético, mas em geral. O jogo só termina quando acaba, viu? Não relaxa, não, porque é o último gás. E aí ficou aquele empate com gostinho. Aquele travo amargo na garganta.
1: Travo amargo. Agora eu vou dar um palpite. Sou palpiteiro, vamos ver o que você acha. Eu acho o seguinte: está precisando melhorar as fotos na TV, na transmissão da TV, da escalação dos times. Tá bom, não, cara? Ajuda aí, não tem nada com isso. Tá?
0: Vou ficar mais atento, não tinha observado
1: isso. As fotos ficam horrorosas. Se eu fosse um dos jogadores, eu ia no Procon e reclamava. Eu falava assim: aquela foto lá não.
0: E se foi ele que
1: não
0: tinha que escolher?
1: Representa.
0: E se tivesse ele que escolheu? escolheu?
1: Ali é problema de fotógrafo. Eu tenho amigos fotógrafos, eu adoro fotografia. É o fotógrafo que resolve se você vai ficar bem na foto. Exato. Ou não.
0: Não, isso é verdade.
1: É verdade.
0: Tem fotógrafo que faz milagre, viu, aí?
1: Não, tem um que pega um lado pior, não, do cara.
0: O cara tira uma foto
1: assim,
0: sua.
1: Cruza os braços, aí a pessoa cruza, fica assim, sabe, dentro dos braços dele, assim, com a barriga. Não, é horroroso.
0: Opa, não fala de barriga, não. Ué. Ih, que bobagem.
1: Mas dê meu palpite, tá? A senhora avisa lá, liga lá pro pessoal, fala, ó,
0: vou avisar.
1: Eu te falo pra melhorar a categoria das fotos.
0: Eu vou também, até para poder dar uma opinião mais abalizada.
1: Sim,
0: eu vou abalizar. Me atentar mais para esse detalhe.
1: Atentar
0: quando
1: mais.
0: Da escalação das equipas.
1: Exato.
0: Tá bom? As fotos não estão legais. Só maravilha.
1: Agora, Toscano, voltando ao Galo e Juventude de las Piedras.
0: De las Piedras.
1: Uruguai. O jogo foi na terça-feira em Montevideo. Libertadores.
0: Não, né? Sul-Americana.
1: Sul-Americana. É. Poucos torcedores.
0: Sim.
1: E eu fiquei impressionado como que essa história de poucos torcedores, como que muda o jogo, cara. Não é?
0: Fica uma coisa diferente. Eu imagino, você imagina, a gente vendo pela televisão, imagina estando lá.
1: É.
0: Deve ser mais diferente ainda, né?
1: É.
0: Até porque...
1: Ficou sem sal, fica assim uma coisa estranha.
0: É um time pouco tradicional do futebol uruguaio. Que pela primeira vez está disputando uma competição sul-americana, né?
1: É.
0: No caso, a Copa. E o Atlético deu muita bobeira.
1: Era empatou.
0: Agora vamos falar de futebol?
1: Vamos falar de futebol.
0: Vamos falar do Cruzeiro?
1: Mas antes quero fazer uma reclamação.
0: Outra, peraí, já anotar aqui.
1: Não é palpite.
0: Agora não é das fotos, não.
1: Pode ser palpite também, reclamação. Eu não gosto, preste atenção.
0: Ok, tudo.
1: Eu não gosto quando o segundo tempo, segundo no relógio, tempo, no a relógio. Transmissão começa aos 46 minutos. Aí fica aquela agora, 77 minutos.
0: É, 80. Mas é isso, aí eu vou concordar com você.
1: Não gosto, eu sou péssimo em matemática.
0: É uma frescura da televisão brasileira. Aí vai no mesmo, é porque na Europa é assim, oh, gente, para de copiar a Europa.
1: É o colonizador, né?
0: É, mas acontece que a Europa vem beber na nossa fonte aqui, então nós é que sabemos ensinar. E a cultura. É aquilo que eu falo. É igual o nome de jogador de futebol. Não existe mais apelido no futebol brasileiro. Agora, se você fosse jogar, você seria o José Machado. Eu, José Toscano. Não tem mais Zé, não tem mais Tuti, não tem mais Tita, Dedé,
1: pode,
0: Didi.
1: Né?
0: Não pode. Eu falo frescura.
1: Né? Frescura. E essa coisa do horário confunde a gente. Cara,
0: você
1: fala, como é que é? Que hora que foi o jogo no segundo, o gol no segundo tempo? Foi aos 58.
0: Aos 82.
1: 58 menos 45 vezes 3, trepa 2.
0: Quanto 9 que é mesmo? Fora 5-2.
1: 9 fora 5-2.
0: E tem um outro componente. Quando você está assistindo um jogo de futebol, normalmente você está tomando um chá com torradas.
1: Também.
0: Aí, dependendo da quantidade de chá que você toma, aí que você não vai saber nunca. Que ali, porque você está lá, segundo tempo, 44, 43, 22, 27. Beleza.
1: E eu não sou bom em matemática.
0: Não,
1: tá?
0: Né? Atenção, televisões.
1: 4 minutos pra gente falar do Cruzeiro. Eu acho bom você falar, porque
0: comentamos
1: ano passado, Cruzeiro e Galo, foi dia 2.
0: Aí você só quer falar do Atlético. Você tá parecendo uma emissora de rádio que tem por aí?
1: Mas o Galo ganhou do Cruzeiro. Ganhou no dia 2.
0: Grandes coisas.
1: Tá?
0: Grandes coisas.
1: Por mim, como diz meu amigo. Mas teve jogo do Cruzeiro.
0: Aí o Cruzeiro no meio de semana foi a Santiago.
1: Isso.
0: Empatou com a Universidade Católica. Era pra ter perdido, mas o goleiro do Cruzeiro, Otávio, parece que o Cruzeiro está descobrindo um grande
1: mesmo,
0: goleiro.
1: Otávio, eu gostei do cara jogando.
0: Segurou a onda.
1: Foi mesmo.
0: 0-0. Não foi o resultado dos sonhos, mas trouxe um pontinho. Agora, semana que vem, joga lá em Buenos Aires contra o Boca Juniors. Ainda está na disputa por uma vaga para classificação às oitavas da Libertadores.
1: Uhum.
0: E no sábado, foi a Boa Terra e venceu de virada o Bahia.
1: É.
0: E com detalhe, com 2 gols de jogadores da base que estão tendo oportunidade agora. O Cauã Moraes e o Kaique Kenji.
1: Uhum.
0: Cruzeiro de virada lá dentro, Salvador. Não é fácil jogar lá no Fonte Nova. Cruzeiro deu aquele
1: vi um pedaço do jogo, gostei.
0: Fôlego,
1: gostei.
0: Segue Cruzeiro e Atlético. O Cruzeiro tá um ponto à frente do Atlético.
1: Estão
0: na zona intermediária.
1: Tá aqui, 12º.
0: O Cruzeiro tá em 11º e o Atlético em 13º.
1: Uhum.
0: Só que esse campeonato está tão equilibrado que a diferença do sétimo colocado para o décimo sétimo, décimo sétimo é o primeiro da zona de rebaixamento. Uhum. São só 3 pontos.
1: É.
0: Então, assim, qualquer tropeço é perigoso.
1: É perigoso.
0: Não já pode. Que você falou, eu vou falar uma frase aqui que talvez ninguém nunca tenha. Não pode dar sopa pro azar.
1: Oh, muito que lindo, fofo.
0: Pense nisso.
1: Não pode dar
0: nisso.
1: Sopa.
0: Pense nisso.
1: É. Dá farofa, dá outras coisas, mas sopa, não. Agora o seguinte, eu quero saber o seguinte. Me fala se eu posso ter esperança. A América está em último lugar na Série B.
0: É, meu amigo, a América está se esforçando, assim, herculeamente para cair para a Série C.
1: Mas tem possibilidade ainda
0: não,
1: de subir?
0: Tem. São 8 rodadas só. Mas pelo que vem apresentando, ou melhor, não apresentando, em 8 jogos ele conseguiu só 2 empates. Tem só 2 pontos.
1: É.
0: O América está numa situação tão delicada que ele vai precisar vencer as 3 próximas partidas dele, e aí torcendo também para os outros perder, para ele poder sair da zona de rebaixamento.
1: É.
0: Situação delicada.
1: É delicada. Está o último lá, poucos pontos.
0: Lanterna mesmo.
1: Lanterna mesmo. É. América, a gente torce por você, América. Sobe aí, para continuar pelo menos na Série B.
0: É, fica na Série B, ué.
1: É. Pelo amor de Deus.
0: Agora.
1: Agora não vai dar tempo
0: vai
1: a gente falar
0: sim.
1: De vôlei, não vai dar
0: não,
1: tempo.
0: Não, esse nós temos que falar.
1: Finais das.
0: Deca campeão. Pra início conversa as meninas.
1: Deca
0: praia...
1: 60 campeonatos que o Cruzeiro ganha.
0: Já ganhou na história dele.
1: Do masculino.
0: Primeiro, na semana passada, o Praia Clube e o Minas fizeram um jogaço, né?
1: Jogaço, Minas.
0: Minas Gerais é realmente a terra do vôlei brasileiro.
1: As meninas.
0: E ontem, né? Aquele Cruzeiro, aquilo não tem explicação.
1: Não tem, eu falo isso.
0: Aquilo não tem explicação.
1: Não,
0: é uma das coisas mais fantásticas do vôlei, com certeza.
1: É.
0: E do esporte brasileiro.
1: É lindo de ver.
0: É Deca campeão. A patroa ficou feliz, que o Cláudio. Que ela gosta,
1: e
0: né?
1: Eu tô sempre, é a única hora que eu torço pro Cruzeiro.
0: Ela também.
1: Ela também, né? É nós, né, Paulo?
0: Vocês realizam um sonho.
1: Mas eu torço com prazer, porque é um time
0: inigualável,
1: maravilhoso, de uma categoria.
0: E eu insisto, esse Felipe Ferraz só não é na seleção porque.
1: De Joaíma,
0: você
1: sabe, é mineiro.
0: De Joaíma. Cruzeirense doente. Leva os filhos dele para arquibancada assistir jogo Cruzeiro.
1: É.
0: Gosta mesmo. Só não é o técnico da seleção, porque a CBV, como diz um grande jornalista, o Bruno Voloch, aquilo lá é comandado por um Senado.
1: É.
0: Né? Então...
1: E aquela velha história, é vitrine Rio e São Paulo, né? Que eles querem.
0: Vitrine.
1: Claro. E lembrando que o time que ganhou, os meninos do Cruzeiro, é Lucão, é o Matheus Brasília, é o Douglas, é o
0: Rodriguinho,
1: o Pecoski, que arrasou.
0: Esse cara voa. Eu descobri ontem que ele voa.
1: Você viu?
0: Eu acho que talvez o título possa ser contestado, porque eu acho que ele deve ter, igual o Atlas, umas asinha no pé.
1: E com certeza ele
0: menino do céu.
1: Porque não é dos mais altos, mas dá um impulso.
0: E outra coisa, eles dão umas porradas que se pegar no meio do meu peito, abre aqui um abre as costelas tudo.
1: Parabéns aí pro Cruzeiro,
0: Deca
1: vôlei
0: campeão.
1: Masculino. Deca campeão. Em 12 jogos da Liga, Superliga, ele ganhou 10.
0: É
1: impressionante.
0: E é o 60º
1: total
0: título
1: de
0: da história do Cruzeiro.
1: Que já ganhou o Cruzeiro.
0: Que coisa fantástica.
1: Masculino.
0: Parabéns ao
1: Parabéns.
0: Sada Cruzeiro.
1: Parabéns.
0: Parabéns ao
1: agora
0: Praia Clube. Parabéns também à Edneia.
1: Edneia. Que foi pra praia e ninguém viu.
0: Não, amiga minha, você não conhece também.
1: Pois é, isso que eu falei, foi pra praia e ninguém viu. E vem a VNL, né? O feminino começa a 3 de junho.
0: Ah, mas aí é dessa seleção desse
1: seleção
0: chato
1: do mundo, né?
0: A masculina eu não gosto, não. Eu gosto da feminina porque o Zé Roberto é bom pra caramba.
1: Eu tinha outros assuntos, mas eu vou deixar pra depois, não vai dar tempo.
0: Conta, menino.
1: Porque você tem que contar pra gente os próximos jogos.
0: Então vamos lá. Copa do Brasil, esse meio de semana tem Copa do Brasil.
1: Ah, tem mesmo.
0: É. Amanhã, terça-feira, 9:30, Cruzeiro e Goiás no Mineirão.
1: Uhum.
0: Primeira partida 2x2, quem vencer amanhã está classificado, se houver empate, independentemente do placar, decisão nos pênaltis.
1: Beleza, jogo bom de ver.
0: É, esse é amanhã, terça-feira, 9:30. Na quarta, no mesmo horário, em Fortaleza, Ceará e Atlético. O Atlético tem a vantagem, venceu a primeira partida, joga pelo empate. Isso é Copa do Brasil.
1: Ok.
0: Isso. Aí, no fim de semana, né? Aí tem que
1: sábado.
0: Ver aqui, porque eu não, a cabeça também, igual você falou.
1: Não, o corpo chegou da praia, a cabeça tá lá.
0: É, não, mas aí assim, né? A memória também. Aí já é Série A, e volta o Campeonato Brasileiro.
1: Brasileirão.
0: Aí vamos ver aqui,
1: sábado.
0: Partidas. O Pararapiriri, no sábado.
1: Eu não conheço esse time, Piriri.
0: É. Sábado, 6:30, Arena MRV, Atlético e Mirassol. E às 9 horas, lá em Barueri, Palmeiras e Cruzeiro, também no sábado.
1: Ó, bom jogo também, né? É. Palmeiras e Cruzeiro. Esses quatro. América joga essa semana?
0: América joga contra o São Bernardo, em São Bernardo do Campo. Eu acho que sábado também.
1: E domingo, então, não temos jogos.
0: Domingo, os mineiros não jogam, não. Então.
1: Ok, entendi. Tá bom. Agora eu trouxe, Toscano, uma frase de Nelson Rodrigues que eu peguei por acaso, que eu adoro sempre ficar caçando frases interessantes. Ele gostava muito de futebol, falava de futebol.
0: Tricolor doente.
1: Tricolor, escritor, jornalista, dramaturgo maravilhoso. Olha o que ele disse, cara, que frase engraçada. O sujeito que não for, pelo menos, um dia Flamengo, não viveu. O Flamengo é uma força da natureza. Quando o Flamengo espirra, é o futebol brasileiro que fica resfriado.
0: Pior que isso,
1: é isso mesmo.
0: E se você imaginar que isso é vindo de um tricolor fanático, é um baita de elogio, né? É
1: maravilhoso esse Nelson Rodrigues, né? E agora, dica literária.
0: A dica literária do Carlos Eduardo Novaes, A Invenção dos Esportes, da editora Moderna Literatura. Perguntas do tipo: como nasceram as modalidades esportivas? Tem ideia de quando a canoagem deixou de ser apenas um meio de transporte? Já parou para pensar quem inventou o basquete?
1: E ele é um grande jornalista.
0: E
1: um
0: o voleibol. Sensacional. Então, A Invenção dos Esportes, Carlos Eduardo Novaes, editora Moderna Literatura.
1: Uau, bom toque.
0: Beleza?
1: Beleza.
0: No mais, eu tenho que te avisar que eu só volto agora segunda-feira que vem.
1: E que a sua marquinha do biquíni cavadão continue.
0: Você gostou?
1: Gostei.
0: Eu achei
1: que
0: ficou muito cavado, não, você não achou,
1: lindo,
0: não?
1: Lindo, lindo, gostoso.
0: E olha,
1: ficou tudo de bom.
0: Não conta pra ninguém, mas eu fiz topless.
1: Ah, mentira.
0: Eu fiz.
1: Ai, que lindo.
0: Sério.
1: Então tá numa cor só.
0: Tô, tô
1: do cor pescoço
0: só.
1: Até aqui.
0: É, tirando as rugas, né? Que as faz onda.
1: Agora, mais um detalhe que você vai... 15 horas. Um detalhe rapidinho. Sábado eu vi um pedacinho só do jogo do Vitória, da Bahia.
0: Bahia e Fluminense.
1: Isso. Fiquei tonto no jogo. Uniforme deles. Cara, o uniforme do Vitória, eu jurava que era Flamengo. Né? Que
0: é, preto, mas verde. Não,
1: E o escudo do time é igualzinho o escudo do Fluminense.
0: É, faz lembrar, faz lembrar.
1: É igual, cara. Eu fiquei tonto. Tá? Você avisa eles lá pra mudar o uniforme.
0: Você sabe que lá em Salvador, a rivalidade entre Bahia e Vitória é tão grande que quando o Bahia vence uma partida, eles não falam o Bahia teve a vitória, não. O Bahia triunfou.
1: Triunfou?
0: É, nunca uso o termo vitória. Ah, eu quero ir embora. Foi.
1: Falou.
0: Fui.
1: Seja bem-vindo.
0: Foi.
1: Tá? Os ouvintes estão felizes.
0: Obrigado.
1: Também, tá?
0: Beijo do gordo.
1: Beijo, beijo. Seja bem-vindo. Vamos um pequeno intervalo e eu volto já já.
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3: 15 horas e um minutinho.
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0: E agora, a hora da baixinha, a hora sagrada do programa, a gente sempre oferece para aniversariantes. Ontem foi aniversário da minha querida Mari, um beijo, Mariana Murta, filhota de Estelinha Murta, de Pitágoras, mora em Paraty, tem uma pousada linda em Paraty. Um beijo, Mariana Murta. E hoje, se estivesse aqui, estaria aniversariando o carioca Carlos Lira. Ele chegou nesse planeta em 1933 e virou estrela em dezembro de 2023. Eu tive o prazer de trabalhar com ele, fizemos um show, o título era "E, no entanto, é preciso cantar". Esse show foi em 1977. Eu fiz com ele uma curta temporada Teatro Marília. E vamos ouvir um popurri em homenagem a ele, que a Baixinha fez com Jair Rodrigues e Zimbo Trio. Então, com vocês, ela.
1: Coisa de comadre.
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linda. Olha o barulho do trem aí. Taca, taca, tá. É Milton Nascimento, é Fernando Brant, com essa letra maravilhosa, contando a história dessa estrada de ferro que ligava nossa Minas Gerais à Bahia, que é a Ponta de Areia. Ela fez aí dele, Milton Nascimento e Fernando Brant. E antes ela fez, ao lado do Jair Rodrigues e do Zimbo Trio, um pupurri em homenagem ao Carlos Lira. Carlos Lira, se estivesse aqui, estaria aniversariando hoje, exatamente hoje. E eles fizeram aí no Pupurri Minha Namorada, que é do Carlos Lira e do Vinícius, Primavera, também dos dois, Cartão de Visita, também dos dois, Feio Não É Bonito, que é do Carlos Lira com Gianfrancesco Guarnieri, Maria Moita, que é do Carlos Lira e Vinícius, Maria Ninguém, que inclusive até a Rita Lee gravou, né, que é só do Carlos Lira, Maria do Maranhão, é do Carlos Lira, do Nelson Lins e Barros, Aruanda, do Carlos Lira e Geraldo Vandré, e fechando, Samba do Carioca, do Carlos Lira e Vinícius de Moraes. Se Carlos Lira estivesse aqui, estaria aniversariando hoje. Ele chegou nesse planeta carioca, nasceu no Rio de Janeiro em 1933 e virou estrela em dezembro de 2023. Eu tive o prazer de trabalhar com ele, fizemos uma temporada do show E No Entanto É Preciso Cantar, isso década de 70, 77, no Teatro Marília. Quem viu, viu. Mas a maravilha é desse jeito, todos os dias, por volta de 15 horas, duas gravações com ela, e de repente eu vou testar a sua memória agora, porque você vai ouvir a mesma música em duas versões. A primeira versão com os donos da música, e vou deixar para sua memória e voltar no tempo, tá? E a segunda versão foi gravada por um filhote de um famoso da música brasileira. Não vou nem falar quem é, para você adivinhar, ok? Solta aí, Zé Lu, por favor.

0: Rafael Greik é o nome dele, filhote do Márcio Greik. Beijos, Márcio. E ele fez aí da Paula Toller, do Jorge Israel, do Luiz Farias, Grande Hotel. E antes ouvimos a mesma música com os proprietários da música, Kid Abelha. Fizeram Grande Hotel, da Paula, o Jorge Israel também faz parte, né, do Kid, e o Luiz Farias, que foi casado, não sei se ainda é, com Paula Toller. A mesma música em duas versões, Grande Hotel. E a perguntinha de hoje é: você é do tipo que vive sonhando, é sonhador ou não é? Chegando aqui o Lucas Barbosa, respondendo a perguntinha, dizendo: boa tarde, vivo sempre na realidade, e viver um dia e vivo um dia após o outro. Sonho e sono no travesseiro. Tem que trabalhar e é muito. É, falou, Lucas Barbosa. Obrigado aí pela audiência e participação. Chegando aqui o Hugo Vilaça. Oi, Zé da Prancha. Já fui mais sonhador que sou hoje. Acho que o capitalismo engoliu a maioria deles. Risos. É o Hugo Vilaça Duarte. Falou, Hugo Vilaça. Obrigado aí pela participação. Chegando mais uma aqui. Pulou, é porque vai chegando, né? Mas voltou? Voltou ou não voltou? Alô, alô, voltou. Ciomara Lúcia Soares. Boa tarde, Tuti. Flávio, respondendo a pergunta de hoje. Tuti, eu sou sonhadora, sempre desde criança. Parava no tempo e imaginava o meu futuro, como seria. É fantástico ter sonhos. Hoje tenho poucos. Já sonhei em te conhecer pessoalmente, realizei este sonho e até registrei. KKK, beijos. Falou, Ciomara. Obrigado aí pelas palavras. Chegando a Iraci P. Leite, dizendo: oi, meninos, já sonhei e realizei muitos sonhos. Agora desejo continuar tendo boa saúde até o dia da minha partida deste mundo. Também sonho em ser útil ao próximo por muito tempo. Iraci P. Leite. Paz. Também, Iraci, você sabe que, Iraci, todo dia quando eu acordo, eu penso assim, que hoje, com o meu jeito de ser, com o meu trabalho, eu possa fazer muita gente feliz. É uma frase que me vem diariamente, sacou? Chegando aqui o Newton Barbosa, dizendo: sonho com um mundo melhor, com mais amor ao próximo. Ô, Newton, que bom. Tomara, né? Tá precisando, né? Esse planeta de mais amor, gentileza, delicadeza. Chegando mais um aqui, Luiz Carlos de São Paulo. São Paulo gelada, contando os dias para voltar da amada São João del Rei. Como você não mandou pergunta, mesmo assim, na hora que ele mandou aqui, não tinha pergunta ainda, vou responder. Adoro o programa, porque além da boa música, é cheio de descontração e amabilidades, e amo sempre que é possível, estou sempre na escuta aqui lá em São Paulo. Falou, Luiz Carlos. Obrigado aí pelas palavras, obrigado pela audiência. Chegando mais um aqui, Carlos Santana. Olá, Tuti e equipe show da Inconfidência. Estive por aí em estados que não existe rádio, kkk, só porcaria. Mas, graças a Deus, estou de volta para participar do bazar. Eu não gosto de ouvir rádio no celular. Lugar de rádio é no rádio, kkk. Agora sim, sintonizado com o bazar. Grande abraço, Carlos Santana, de Santa Luzia. Falou, Carlos Santana. Obrigado aí pela audiência. Eu brinco aqui e digo sempre, Carlos, que se cada capital, podia ser só as capitais, se cada capital no Brasil tivesse uma rádio Inconfidência, Brasileiríssima FM, que tem o perfil de tocar só a boa música brasileira, a cultura brasileira seria outra. Tá me entendendo? Quer que desenha? Quer que desenha? Bazar Maravilha está comemorando 38 anos que eu estou no ar, que eu criei e apresento esse programa. E em julho agora a gente comemora 39, tá? Vamos agora para um pequeno intervalo e eu volto já testando a sua memória.
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0: Tá na hora do recadinho. Recebendo o recado. E o recado de hoje vem da atriz. Olha o espetáculo que ela tá fazendo, vai fazer aqui em BH. Ela vive um personagem, uma mulher com 80 anos, mas que são os novos 79, tá? E dizendo que, mostrando para a terceira idade, que a terceira idade ainda está em flor da idade. Bom, o nome da atriz é Lívia Lagato. Ela, com esse espetáculo, ganhou o Prêmio de Humor 2026 na categoria Melhor Performance. Então vamos ouvir o recadinho da atriz Lívia Lagato. E o título do espetáculo é ótimo, tá? Lívia Lagato.
9: Alô, ouvintes do Bazar Maravilha. Aqui quem tá falando é a Lívia Lagato. Eu sou atriz e roteirista e queria convidar vocês para me assistir no espetáculo Neide Pistola ao vivo. É meu primeiro solo de comédia, feito de forma completamente independente e que esse ano já venceu o Prêmio do Humor 2026 do Fábio Porchat na categoria Melhor Performance em São Paulo. Ah, é muito chique, né, gente? Eu vou jogar essa cartada assim aqui para vocês. Bom, nesse espetáculo eu interpreto a Neide Pistola. É uma carismática e debochada senhora que adora uns beer nights e compartilha experiências de como pegar um broto. E eu adoro fazer, tem muita nostalgia, muita troca com a plateia. Então chama toda a turma da Hidrosônia, que é a única apresentação. Quem foi, foi. Quem não foi, vai perder o evento do ano. Bom, texto e direção, eu mesma, Lívia Lagato. E é isso, eu tô chegando aqui em Belo Horizonte. Eu vou amar ver vocês dia 14 de maio, quinta-feira agora, às 20 horas, no Espaço Cultural Nossa Senhora das Dores. Os ingressos estão disponíveis no Simpla. Quem me levar um pão de queijo vai ter acesso ao meu camarim. Corre, Sônia, chama a Marinês.
0: Falou Lívia Lagato. Ela é paulista, está chegando em Belo Horizonte, se apresenta, a única apresentação, quinta-feira agora, às 8 horas da noite, lá no Teatro do Centro Cultural Nossa Senhora das Dores, que fica no Colégio Nossa Senhora das Dores, no bairro Floresta. Todo mundo pergunta de cara, onde fica esse teatro? Fica no colégio, e o colégio é ali naquela esquina de Sapucaí com Pouso Alegre. Sabe aonde? Pouso Alegre, Sapucaí. Ali é o Colégio Nossa Senhora das Dores, tem um teatrinho maravilhoso e ela vai se apresentar quinta-feira às 8 da noite nesse teatro. Se você mora aí no bairro Floresta, aí ó, fácil para você. É Francisco Salles, a entrada do teatro, 77. E os ingressos no Simpla, Simpla com

0: Renato Russo e 14 Bis. Tocou muito, muito em 2003. Eles fizeram aí do Renato Russo e do Flavinho, Flávio Venturini, mais uma vez. E antes ouvimos Tribalistas. Marisa Monte, Arnaldo Antunes, Carlinhos Brown fizeram aí Velha Infância, que é deles, do Pedro Baby e do Davi Moraes. Bazar Maravilha está no ar até as 16h e chegou a hora de ouvir gravação nova. Vamos ouvir uma gravação do Seu Jorge com o grupo Ao Mais. O grupo Ao Mais é formado por ele mesmo, pelo Seu Jorge, pelo multi-instrumentista Antônio Pinto e o guitarrista Lúcio Maia, e na batera Pupilo. Eles formam aí o grupo Ao Mais com Z de Zorro. E os dois, o Pupilo e o guitarrista, né, o Lúcio Maia, são da banda Nação Zumbi. Então vamos ouvir Seu Jorge e Ao Mais.
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Música de Jorge Benjor. Ouvimos aí com Seu Jorge e o grupo Ao Mais, com Zé de Zorro. E o grupo é formado por ele, Seu Jorge, pelo Antônio Pinto, que é um multi-instrumentista, guitarrista Lúcio Maia e na batera Pupilo. Pupilo e o Lúcio Maia fazem parte da banda Nação Zumbi. Fizeram aí Rare Humano Est, que é do Jorge Benjor. Perguntinha de hoje, você é do tipo sonhador ou não? Chegando aqui agora o Eustáquio Machado, dizendo: deixar de sonhar é deixar de viver. Pronto, falei. Falou mesmo, Eustáquio. Obrigado aí pela participação. E chegando aqui, só não assinou, não colocou o nome, dizendo: Tuti, boa tarde, meu querido. Em 2003, eu vivi um grande amor e os Tribalistas foram a minha trilha sonora. Um forte abraço, mas não colocou o nome, não sei se é homem, se é mulher, que amor foi esse. Vamos agora para fechar a porta. Ô Zé Lu, Zé Lu chegou? Chegou Zé Lu. Zé Lu, seguinte, eu quero um samba feito só para mim, por favor.

0: quando você canta?
1: Todo mundo bole. Pronto, fiz parte da gravação. Sacou? Sem querer, fiz. Sem ensaio, tá bom? Ouvimos aí o Bossa Cuca Nova. Olha, o Bossa Cuca Nova é um grupo formado pelo filho de Roberto Menescal, o Márcio, que é produtor, baixista, e é filhote do Menesca, o DJ produtor Marcelinho da Lua e o produtor técnico de som, o Alex Moreira. Cara, eu gosto desse Bossa Cuca Nova mais que lasanha, como diz o Altino, né? Alvinho, beijos. Eu gosto mais que lasanha, tá? Esse grupo, gosto mesmo. E eles fizeram aí com Zuco 103, do Dorival Caymmi, Samba da Minha Terra. E antes, com a Cris Delano, fizeram do Jané de Almeida e do Haroldo Barbosa, Eu Quero um Samba. Feito só pra mim, tá bom? Tá na hora de ir embora. Chegando aqui, respondendo a perguntinha, chegando aqui, ele colocou o nome agora, é o Juliano, de Galileia, Minas Gerais. Ele disse: Tuti, boa tarde, meu querido. Em 2003, eu vivia um grande amor e os Tribalistas foram a minha trilha sonora. E agora ele continua dizendo: estamos aqui caladinhos nas ondas da Inconfidência. A história é grande, Tuti. Em 2003 também, eu conhecia você no forró do Santa Teresa For All. Lembra? Na Praça Duque de Caxias. Claro que eu lembro, Juliano. Eu vivia nesse forró, né? Todo fim de semana, ali na Praça de Santa Teresa. Cara, isso foi 2003? Olha, já tem 23 anos. Pode crer. Valeu, Juliano. Obrigado aí pela audiência, viu? E chegando aqui, fechando as portas do bazar, a Valéria Chaves dizendo: sonhar não custa nada, como dizia um carnavalesco. Eu vivo de sonhar, realizar e sonhar mais, porque a vida sem os sonhos é muito sem graça. Pronto, falei, Valéria Chaves. Falou mesmo, Valéria, gostei, viu? Obrigado aí pela audiência. Quem ganhou ingressos para o espetáculo A Guitarra Mágica é domingo, 11 da manhã, Teatro SESI Minas, Rua Padre Marinho 60, em Santa Efigênia. Ganha 2 ingressos hoje, o Rafael Amorim Sábato. O Rafael Amorim, o Flávio Henrique vai entrar em contato com você através do seu zap, ok? Muito obrigado você, ouvinte de ouvido de fino trato, ficou essa tarde com a gente. Obrigado, José Augusto Toscano, toda segunda-feira voltando de férias, e toda segunda-feira ele está aqui no Bazar Esporte Clube. Obrigado a todos que tornam possível o nosso trabalho. Fique agora na AM 880 com Everton Gontijo, e na FM 100,9 você fica com Cristiano Batista. Viva a cultura brasileira, viva a Rádio Inconfidência, viva eu, viva tu, viva o rabo do tatu. Faltando um minutinho para as 4 da tarde. Fui!
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2: 4 horas.
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8: Olá, boa tarde para você que nos acompanha. Ótima segunda-feira, bom início de semana no ar. O nosso Almanac, hoje dia 11 de maio de 2026. Eu sou o Cristiano Batista, este é o nosso Almanac. Vamos juntos até às 6 horas com o melhor da nossa música. E a gente começa muito bem com uma grande parceria entre Flávia Venturini e Ney Matogrosso.

100,9 Lulu Santos, assim caminha a humanidade de Lulu Santos. Skank, Balada do Amor Inabalável, de Samuel Rosa e Fausto Fawcett. Cazuza faz parte do meu show, de Cazuza e Renato Ladeira. E a primeira com Flávio Venturini e Ney Matogrosso, Bessa-me, de Flávio Venturini. Agora 4h17, prazer muito grande ter em nossa companhia nesta tarde gostosa de segunda-feira. Bom início de semana para você. É o nosso Almanac pela 100,9, trazendo agora a música Coisas Que Eu Sei, interpretada por Dani Carlos e composta por Dudu Falcão. Foi lançada em 2007 no álbum Música Nova, tornando-se maior sucesso da cantora. Vamos ouvir.

0: Frejá, na rua, na chuva, na fazenda de Hildon. Roupa Nova, Anjo de Dalto, Cláudio Rabelo e Renato Correia. Zizi Posse, Começo, Meio e Fim, de Davi Tuneia Zambuja e Paulo Sérgio Vale. E a primeira com Dani Carlos, de Carlos Falcão, Coisas que Eu Sei. 4h33, intervalo rapidinho, não saia daí.
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3: Boa tarde para você, ouvinte da Rádio Inconfidência. Começamos destacando a Avenida Cristiano Machado no caminho para o centro de BH. Tem filas próxima à Estação Vilarinho, indo assim até a Avenida Saraminha por causa de obras nesse trecho. Uma opção para você, motorista, é...

0: essas coisas.
1: A cantora, compositora e atriz mineira Joana Rochael lança o álbum Na Boca da Noite.
2: Esse álbum reúne aí 12 canções autorais que trazem uma atmosfera de mistério, desejo. É um álbum que eu sinto uma expansão muito grande, porque eu trago várias parcerias com 6 produtores, passa por vários gêneros musicais diferentes, então eu sinto que realmente amplia, expande. Nesse álbum eu sinto também uma liberdade muito grande, nele eu me permiti falar sobre sentimentos e histórias que em outro momento eu mesma julguei e achei que eram menos importantes, então eu sinto que eu coloco aí essa liberdade também. Outra coisa que eu acho super legal de falar é que esse álbum tem uma característica muito latina. Além de ter uma canção inteira em espanhol, tem uma parceria com a cantautora chilena Iru, que é uma cantautora incrível. Também tem outros 2 feats, que são a Luar e a Coral, 2 mulheres incríveis. E no show eu estarei acompanhada de Flávia Bastos no baixo, Marcos Tinti na bateria, Matheus Moreira na guitarra e no violão, Evandro Canuto nos teclados, e vão ter 2 participações, a Luar e a violinista Ana Ju. Um grande abraço.
1: Obrigado, Joana Rochael. O show de lançamento de Na Boca da Noite é no dia 17 de maio, domingo, às 6 horas da tarde, no Teatro de Câmara do Cine Teatro Brasil Valorec, na Praça 7. Os ingressos custam R$50 a inteira e estão à venda na bilheteria e pelo site Eventim. Eu sou o Pedro Henrique Vieira e essa foi mais uma edição do Plug. Nos trabalhos técnicos, Washington Bittencourt.

Muito mais qualidade pela 100,9, brasileiríssima Rádio Inconfidência. Eu trago para você a música Açaí, lançada por Djavan em 1982 no álbum Luz. É uma homenagem à cultura e à importância nutricional e econômica do fruto na região norte do Brasil. Vamos ouvir.

É para você, Jorge Versilo, Mona Lisa, de Jorge, Barão Vermelho, O Poeta Está Vivo, de Dulce Quental, e Frejá, de Javan, dele, Açaí. Faltando 11 para 5, este é o nosso Almanac pela 100,9 Brasileiríssima. Eu trago para você a música Aonde Quer Que Eu Vá. Esta música, sucesso dos Paralamas do Sucesso, composta por Herbert Viana e Paulo Valle, é uma canção sobre luto, saudade e conexão espiritual. Vamos ouvir.

0: No caminho para o Rio de Janeiro, tem pé no frio na chegada ao viaduto São Francisco por causa do excesso de veículos nesse trecho. Mais à frente do Engenho Nogueira até o Jardim Montanhês também tem filas. Por ali tem formação de um veículo pesado com defeito que bloqueou as faixas e passar pela marginal vale mais a pena. No sentido oposto, mais lentidão do Betânia ao Madre Gertrudes por afunilamento da pista e a Tereza Cristina compensa mais. 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Pedro Gonçalves para a Rádio Inconfidência.
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2: 5:01.
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9: Sempre qualidade, música boa, todo momento pela nossa 100,9 Rádio Inconfidência com o nosso Almanac. São 5:03 agora. Eu trago para você uma grande parceria entre Herbert Viana e Zélia, Partir, Andar. Vamos ouvir.

Na brasileiríssima Marina Lima, Uma Noite e Meia de Renato Roquete, Leone, Garotos Dois, Outro Lado de Leone, Herbert Viana e Zélia Duncan, Partir Andar de Herbert Viana. 5:16, prazer ter em nossa companhia. Bora dividir fortes emoções musicais na nossa 100,9, no nosso almanac. E eu trago Eu Apenas Queria Que Você Soubesse. É uma composição íntima de Gonzaguinha, lançada em 1981 no álbum Coisa Mais Maior de Grande Pessoa. Vamos ouvir.

0: Maria Rita, Lanterna dos Afogados, de Herbert Viana, Legião Urbana, Índios, de Renato Russo. Wagner e Frejá, Contramão, de Belchior. Gonzaguinha, dele, Eu Apenas Queria Que Você Soubesse. 5h29, intervalo. Voltamos daqui a pouco.
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2: Reta do Califórnia com trânsito carregado nessa tarde de segunda-feira. Motorista que vem de Contagem para BH reduz a velocidade no Jardim Filadélfia, indo assim até o Trevo com o anel rodoviário. No sentido oposto, na saída do anel também tem filas no caminho para Contagem. Uma opção nesse caso é passar pela Via Expressa. Ainda na 040, no sentido Brasília, pé no freio do Trevo da Ceasa, indo assim até o bairro Cabral. Passar pelas vias internas do próprio Cabral compensa mais para o motorista? 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Pedro Gonçalves para a Rádio Inconfidência.
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2: Audiência mais que qualificada na nossa 100,9 Rádio Inconfidência. São 5h33 agora. Eu trago Amores Imperfeitos. Esta música da Ana Vitória é uma regravação lançada em 2017 de uma composição de Samuel Rosa e Chico Amaral, famosa pelo Skank. Vamos ouvir.

0: 5h44. Você conferiu Simone, Seda Pura, de Cazuza e Frejá, Marcelo Genesi e Laura Lavieri, Pra Sonhar, de Marcelo. Ana Vitória, Amores Imperfeitos, de Samuel Rosa, Francisco Eduardo e Fagundes Amaral. Faltando 15 para 6, intervalo, voltamos já já.
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3: Perdeu algum documento? Com o MG App você pode registrar um boletim de ocorrência no menu Segurança Pública. Depois, é possível solicitar a segunda via da sua carteira de motorista no menu Veículos e Condutores ou agendar a emissão da nova Carteira de Identidade Nacional no menu Carteira de Identidade. Vale lembrar que a emissão da primeira via da nova Carteira de Identidade Nacional é gratuita. Os horários de agendamento ficam disponíveis às 7 da manhã, de segunda a sexta-feira. O MG App é gratuito e está disponível para celulares Android e iOS. Eu sou Débora Rajão e essa edição do App do Bom teve produção de Pedro Henrique Vieira e trabalhos técnicos de Celso Júnior.
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0: Bora dividir fortes emoções musicais no nosso Almanac pela 100,9. Faltando 14 para 6, eu trago Pega Rapaz, lançada por Rita Lee e Roberto de Carvalho em 1987 no álbum Flerte Fata. É uma canção pop que celebra a liberdade sexual com humor e sensualidade, inspirada no striptease de Gilda. Vamos ouvir.

A brasileiríssima Gilberto Gil dele, A Gente Precisa Ver o Luar. Rita Lee dela e Roberto de Carvalho, Pega Rapaz. Faltando 5 para 6, final do nosso almanac desta segunda. A seleção musical foi de Júnior de Castro, a apresentação de Cristiano Batista, com trabalhos técnicos de Zé Lu. Daqui a pouco tem Radar com Júnior de Castro. Amanhã nós temos um encontro marcado às 4 horas com o nosso almanac. E a gente encerra muito bem o nosso programa com a Ana Gabriela, dela, X.

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2: Destaque agora para a Avenida Antônio Carlos, que tem lentidão no caminho para Pampulha. Tem pé no frio no bairro Cachoeirinha, indo assim até o viaduto São Francisco por causa de ocorrência por ali. Na chegada à Liberdade também tem lentidão. Passar pelas avenidas Pedro II e Carlos Luz vale mais a pena. No sentido oposto, também tem lentidão na altura da mata da UFMG. E a Carlos Luz de novo compensa. 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Pedro Gonçalves para Rádio Inconfidência.
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4: 5h59.
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8: 6h01, excelente início de noite, uma ótima segunda-feira, um maravilhoso início de semana para você ligado aqui na Rádio Inconfidência FM, a nossa brasileiríssima. Hoje, dia 11 de maio de 2026, você seja muito mais que bem-vindo, muito mais que bem-vinda. Eu sou Júnior de Castro e agora você fica comigo com o melhor da música brasileira, com grandes intérpretes e com aquela seleção musical feita para você com todo o carinho do mundo até as 9 horas da noite. Além disso, você participa, responde a nossa enquete, manda o WhatsApp para nós. Não é verdade, Gabriel Basílio? Boa noite para você.
9: Boa noite, Júnior. É isso mesmo. O nosso ouvinte hoje concorre a um par de ingressos para o espetáculo Infanto Juvenil A Guitarra Mágica, que acontece neste domingo, dia 17, às 11 da manhã, no Centro Cultural SESI Minas.
8: Isso aí. Para concorrer, tem que responder a nossa enquete. Pergunta de hoje é...
9: A gente quer saber qual é a sua série preferida no momento ou da vida.
8: A minha série preferida da vida é Desperate Housewives. Donas de Casas Desesperadas. Eu amo essa série.
9: Gente,
8: é incrível. Nossa, vale a pena. É maravilhosa. A minha personagem preferida é a Brie Van de Kamp, que eu esqueci o nome da atriz que faz a Marcia Cross. Maravilhosa, perfeita.
9: Gente, vou assistir.
8: E eu gosto muito de Sex and the City também.
9: Ah, essa Sex and the City já me recomendaram demais. Mas assim, uma que eu tô gostando muito no momento é Os Testamentos, que é um spin-off de uma série que eu gosto muito, que é o Conto da Aia. Tem no Disney Plus.
8: Eu acho que eu vi, assim, foi o Popovic indicando essa série.
9: Nossa, não sei. Pode ser?
8: No Instagram. Eu acho que eu vi ela. Depois eu vou conferir lá, porque ela indicou várias séries essa semana passada. Eu acho que uma delas era essa. Depois eu vou conferir pra ver se é. Mas nosso ouvinte vai contar aqui pra gente a série preferida do momento ou da vida pelo nosso WhatsApp.
9: Pois é, mande sua resposta com o nome completo pelo WhatsApp 319-8299-1282 e concorra aos ingressos.
8: Isso aí, estamos aguardando a sua mensagem aqui pelo nosso WhatsApp, sua participação. Lembrando que você pode mandar mensagem de áudio também respondendo, mas tem que ter no máximo, gente, no máximo 25 segundos e você fala o seu nome completo também, tá certo? Tá combinado? Então tá bom, aguardamos sua mensagem. Agora são 6 horas e 4 minutos. A gente abre o programa de hoje com o grupo Rouge, Um Anjo Veio Me Falar.

Enquete do dia, hoje eu quero saber uma série que você tá curtindo bastante atualmente ou a sua série preferida. A gente vai trocar figurinhas aqui, né? Indicar séries, quem sabe todo mundo gosta uma da indicação do outro. Participa comigo pelo WhatsApp 31982991282. Não esqueça também de enviar nome completo. Cláudia Liz está participando, série preferida da Cláudia, La Casa de Papel. Aqui comigo também a Leila, que trouxe duas séries, Arquivo X e O Mentalista, na Brasileiríssima, 6 horas e 11 minutos.

0: SNZ, Sarashiva, Nanachara, Isabelê, a gente ouve a música Retrato Imaginário, canção da Débora Blando, do Dudu Caribe e da Nanachara. Antes teve o grupo Bros, Ela é um Anjo, música do Rick Bonadio e da Aline Whirley. Aline, que faz parte do grupo Rouge, que abriu o programa de hoje com a canção Um Anjo Veio Me Falar. Agora são 6 horas e 16 minutos. Hoje eu quero saber a sua série preferida ou aquela série que você está curtindo neste momento. Conta para mim pelo WhatsApp 31 98299 1282. Manda nome completo junto. Lembrando que você também pode enviar mensagem de áudio de 20, 25 segundos, tá bom? A Juliana Ferreira, lá do bairro Concórdia, mandou mensagem de áudio e a gente vai ouvir a Ju. Fala, Ju!
1: Boa noite, povo lindo.
0: Boa noite.
1: Rádio maravilhosa. Então, atualmente eu tô assistindo Peaky Blinders, tô adorando muito assistir Peaky Blinders, né? Estou assistindo também A Origem, uma série que eu gostei muito de assistir foi The Walking Dead, e pra mim a preferida de todas, Bridgerton. Ai, gente, acho que não tem uma mulher nesse mundo que não gosta de assistir Bridgerton.
0: Nossa, maravilhosa, concordo com você, é uma das minhas séries preferidas também. Continua mandando, continua participando comigo, vou repetir mais uma vez nosso WhatsApp, 31 98299 1282. Agora são 6 horas e 17 minutos, a gente ouviu As Filhas, agora tem o pai, Pepeu Gomes, masculino e feminino.

0: E você continua participando aqui comigo pelo nosso WhatsApp 31982991282 e respondendo para mim qual a sua série preferida. Você pode mandar mensagem de sua série preferida. Você pode mandar mensagem de áudio como o Thales. Fala comigo, Thales.
1: Boa noite, meu amigo.
0: Boa noite.
1: Boa noite, meus amigos ouvintes da Brasileiríssima. Segundou com S de saudades da sexta.
0: Verdade.
1: A série que eu tô assistindo no momento que eu mais gosto é The Boys. Uma série que olha pra palavra limite e dá uma bela de uma gargalhada irônica, além de fazer uma bela sátira, tanto com super-heróis quanto com o momento político atual.
0: Eita lasqueira, fiquei curioso, vou dar uma pesquisada depois. Agora são 6 horas 24 minutos, vamos ver se o trânsito está agarrado. Na sequência tem Baby do Brasil.
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3: Complexo da Lagoinha com trânsito ruim nessa noite de segunda-feira. O motorista que passa pelo viaduto oeste em direção ao túnel reduz a velocidade próximo à rua Araguari por causa de um veículo pegando fogo nesse trecho. Tem reflexos desde o viaduto Itamar Franco e uma opção é passar pelas vias internas do Padre Eustáquio. O desvio pela região central também vale a pena. Outros viadutos do Complexo da Lagoinha, como o viaduto A e o viaduto leste, têm trânsito bom. E no sentido oposto, viaduto oeste com pista livre. 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Pedro Gonçalves para a Rádio Inconfidência.

0: Três dos novos baianos nesse bloco: Baby do Brasil, Menino do Rio, canção do Caetano Veloso, Moraes Moreira, Santa Fé do Antônio Pires e do Fausto Júnior. A primeira foi com Pepeu Gomes, Masculino e Feminino, canção do Pepeu, da Baby e de Didi Gomes. Agora são 6 horas 29 minutos, tem intervalo rápido, eu volto já.
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0: São 6 horas e 31 minutos, excelente segunda-feira para você. No último bloco a gente ouviu os Novos Baianos e agora a gente tem um bloco todinho com os Doces Bárbaros. Começando pela Abelha Rainha, Maria Bethânia e a música Começaria Tudo Outra Vez.

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0: conta pra mim sua série preferida. Não esqueça de enviar nome completo junto pelo WhatsApp 31982991282. Adolfo Pacheco falando de Salvador, na Bahia. E a gente tocando aqui Doces Bárbaros, hein? Tocamos Novos Baianos também. Olha só, muita gente da Bahia, esse axé, essa energia, né? Salve, salve, galera da Rádio Inconfidência. Que honra poder falar com vocês. 21 anos morando em Salvador, mas sempre acompanhando a Brasileiríssima pela internet. Honra nossa ter você aqui com a gente, viu, Adolfo? Acompanhei boas séries como Breaking Bad, Ozark, entre outras, mas a minha preferida é sem dúvida Game of Thrones. Um abraço pra você também, viu, Adolfo? E tem gente participando por áudio também, vamos ouvir.
1: Boa noite, Júnior de Castro.
0: Boa noite.
1: Aqui quem fala é Ciomara Lúcia Neves Gonçalves Soares. E a minha série preferida é The Good Doctor. Um beijo a todos. Boa noite.
0: Ótima noite para você também, Ciomara. Um beijão para você na Rádio Inconfidência. São 6 horas e 38 minutos.

0: Tá aí os Doces Bárbaros, Gilberto Gil, palco. Antes a gente tocou pra você Gal Costa com a música Caminhos do Mar, do Dori Caymmi, do Dudu Falcão e do Danilo Caymmi. Ouvimos também Caetano Veloso, Lua de São Jorge. E abrindo o bloco teve Maria Bethânia com a música Começaria Tudo Outra Vez, canção composta pelo Gonzaguinha. Agora faltando 13 minutos para 7 da noite, quero mandar um beijo super especial para Pri Grifo Palma, minha melhor amiga, que tá ouvindo a gente aqui, o nosso programa direto de Vitória, no Espírito Santo, com o marido, Tiago Martins. Abraço também pro Tiago. Um beijo especial para vocês que estão no mercado ouvindo a Rádio Inconfidência, o Radar. Que honra, viu? Agora faltando 13 minutos ainda para 7 da noite, a gente confere o trânsito em BH. Na sequência tem Fernanda Abreu.
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2: Destaque agora para a Via Expressa de Contagem no caminho para Betim. Tem lentidão na chegada ao Bernardo Monteiro por causa de ocorrência nesse trecho. Já tem redução de velocidade próxima à Avenida Apio Cardoso. Quem passa pela Helena de Vasconcelos também sofre com os reflexos. Uma opção nesse caso é seguir direto pela Cardeal Gênio Pacelli, rodovia Fernão Dias, que nesse momento tem trânsito bom. No sentido oposto, Via Expressa com pista livre no caminho para BH. 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A Avenida Santa Rosa com estacionamento próprio. Pedro Gonçalves para a Rádio Inconfidência. Sim.

0: Na Rádio Inconfidência, você ouve Lobão, Corações Psicodélicos, canção do Vilhena, do Barroso e do Lobão, e Fernanda Abreu, São Paulo SP, canção da Fernanda, do Fausto Fawcett, do Laufer e do Liminha, os dois que fizeram parte da banda Blitz, né? Fernanda, que foi uma das cantoras vocalistas, e não sei se você sabe, mas Lobão já foi baterista da banda Blitz. Agora faltando 4 minutos para 7 da noite, ele está aqui todo pimpão do fim de semana, Cristiano Batista, boa noite, tudo bem?
1: Beleza, Júnior, todo pimpão literalmente,
0: todo
1: né?
0: Todo pimpão literalmente.
1: Pois é, fim de semana tá aí, cara, né?
0: Foi já passou, sucesso, né?
1: Já passou, né?
0: Tá aí.
1: É. Daqui a pouco. Próximo tá aí, então já passou, foi só sucesso e é isso aí.
0: Amém?
1: Amém.
0: Amém, irmão.
1: É. Então é o seguinte, Júnior. A gente começa aqui falando sobre os alunos das instituições de ensino de Belo Horizonte que oferecem cursos de gastronomia que já podem. Ou melhor, vamos lá. Você falou fim de semana.
0: Já ficou até uriçado aí, né, Cristiano?
1: Tô vendo. Alunos das instituições de ensino de Belo Horizonte que oferecem cursos de gastronomia, né, que já podem, a partir de hoje, se inscreverem na 7ª edição do concurso do Prato Junino, Júnior. Então, as inscrições são gratuitas e poderão ser realizadas até o dia 26 de maio através do e-mail esg.belotour@pbh.gov.br. Então é o seguinte, a iniciativa seleciona alunos para comercializarem receitas autorais no Arraial de Belô 2026. O evento vai acontecer nos dias 24, 25 e 26 de julho e 1º e 2 de agosto no Mineirinho. A competição será realizada em 3 etapas. Na primeira, cada instituição inscrita promove uma seletiva interna, prevista a partir de 1º de julho, classificando 2 grupos para a fase final. O último momento é a comercialização das receitas vencedoras na 47ª edição do Arraial de Belô. O regulamento completo do concurso está disponível no site prefeitura.pbh.gov.br. Ô Júnior, e Belo Horizonte vai ganhar um novo festival literário de alcance internacional.
0: Que chique.
1: Pois é, o Fliminas. Já ouviu falar?
0: Já ouvi falar.
1: Pois é, Fliminas, Festival Literário Internacional de Minas Gerais, será lançado oficialmente no próximo dia 15 na Biblioteca Pública Estadual de Minas Gerais, na região centro-sul de Belo Horizonte. A primeira edição do evento já tem data marcada entre 7 e 13 de junho no Expo Minas, com a expectativa de reunir até 300 mil visitantes ao longo de 7 dias de programação. O tema da primeira edição será Minas são muitas, Gerais são tantas. Durante o lançamento oficial, que ocorre na próxima sexta, serão apresentados os eixos temáticos, a estrutura do evento, as atividades pedagógicas e as diretrizes de inclusão e acessibilidade do festival. A programação também prevê espaços dedicados ao público infantil e infanto-juvenil. Então, lançamento do Fliminas, Festival Literário Internacional de Minas Gerais, dia 15 de maio, sexta-feira, às 9 horas da manhã, no Teatro José Aparecido de Oliveira, na Biblioteca Pública Estadual de Minas Gerais, na Praça da Liberdade, número 21, Savassi, aqui em Belo Horizonte, Júnior.
0: Ó, isso eu vou fazer um esforço pra tentar ir. Gostei,
1: não é?
0: Viu? Achei muito legal.
1: É mesmo?
0: Isso eu quero ir. Esse eu fiquei com vontade de verdade.
1: Então,
0: não é brincadeira,
1: não.
0: Por que não? Vamos lá. Levar seus filhos, vai ser ótimo.
1: Porque, né? Sexta-feira agora o lançamento. Né?
0: Bora lá.
1: Bora lá, então.
0: Fechou, então,
1: Fechou.
0: Cris.
1: Fechou.
0: É já te aguardo. Agora, 7 horas em ponto, intervalo, eu volto já também.
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0: 7:01, com você, Júnior de Castro, e agora tem Leone, Temporada das Flores.

0: Hoje eu quero saber qual a sua série preferida. Conta pra mim, pode mandar mensagem de áudio pelo WhatsApp 31 982 99 1282. Não esqueça de mandar nome completo e tem mensagem.
1: Boa noite, povo lindo, ouvinte da Rádio Inconfidência. Meu nome é Antônia Elisa de Barros. A minha série preferida é Law and Order, mas eu não quero participar para ganhar o ingresso, porque eu moro no interior, Viçosa, Minas Gerais. Forte abraço para todos vocês. Boa noite.
0: Ótima noite, abraço pra você também. Estamos chiques demais. Hoje tem ouvinte da Bahia, tem ouvinte do Espírito Santo, de Viçosa, o Brasil todo acompanhando o nosso Radar em Confidência. Agora são 7 horas e 9 minutos.

Na Rádio Inconferência, aqui de Abelha, Garotos 2, canção do Leone. Antes a gente tocou Paula Toller, Nada Por Mim, do Herbert Viana e da própria Paula. A primeira foi com Leone, Temporada das Flores. Leone e Paula, claro que vocês sabem, né? Fizeram parte aí do Kid Abelha. Leone também dos Heróis da Resistência. Kid Abelha que começou como Kid Abelha e os Abóboras Selvagens. Vocês lembram disso? Tem certeza que lembram. Agora são 7h13. Te sugiro agora pegar um lencinho pra você chorar comigo aqui, tá bom? Esse bloco tá bem coração. A gente abre com Jane Duboc, Criaturas da Noite.

Pode ser que daqui a algum tempo haja tempo pra gente ser mais, muito mais que dois grandes amigos, pai e filho, talvez. Pai, pode ser que daí você sinta qualquer coisa entre esses 20 ou 30.

Nosso grande eterno Gonzaguinha, grávido. Antes eu toquei pra você Marina Lima, Não Sei Dançar, canção do Alvim. Ouvimos Fábio Júnior, Pai. Zizi Posse cantou Caminhos Cruzados, do Tom Jobim e do Nilton Mendonça. A primeira foi com Jânyro Bock, Criaturas da Noite.

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2: São 7 horas e 37 minutos e hoje eu quero saber a sua série preferida ou uma série que você está assistindo agora, está gostando demais. Conta para mim pelo WhatsApp 31982991282. Quem está participando é a Adriana Queiroga Reis, mandou mensagem de áudio. Bora ouvir, Adriana.
3: Boa noite. Tudo bem, Júnior?
2: Tudo ótimo.
3: Espero que seja tudo bem. A minha série preferida, ela é Dexter Morgan. Dexter, adoro. Beijo, boa semana pra todo mundo. Um beijo, beijo, beijo.
2: Beijo, beijo, beijo pra você também. Tem mais mensagem.
4: Boa noite, Júnior de Castro.
2: Boa noite.
4: Aqui quem fala com você é o Cristiano Ferreira de Jesus, mais conhecido como Motoboy Cristiano. Uma série da Netflix que eu gosto muito. Vou ser sincero com você, é o DNA do Crime. Uma série policial. Essa é arrepilante, emocionante, a série brasileira. Quem assistir vai amar. Um abraço, meu querido.
2: Abraço, tem mais mensagem.
5: Oi, Juninho.
2: Oi.
5: Boa noite.
2: Ótima noite.
5: Saudade de ouvi-lo. Em TV eu tenho.
2: Também não tenho.
5: Mas a última série que eu lembro de ter assistido, adorei, é a Rainha do Sul. Quero concorrer aos ingressos aí. Um abraço. Para não perder o costume, um abraço pro Lázaro Cotto, que provavelmente está ouvindo também. Boa semana. Obrigado.
2: Ótima semana para você também, Marvin de Rodas, pro Lázaro Cota, pra Adriana, pro Motoboy Cristiano, pra todo mundo que tá ligado com a gente aqui no Radar em Confidência. Agora são 7 horas e 39 minutos. Agora só falta você, Pete.

0: Nossa eterna rainha do rock, Rita Lee, Baila Comigo, canção da Rita e do Roberto de Carvalho. Antes teve Pete, agora só falta você, da Rita Lee e do Luiz Sérgio. Agora faltando 12 minutos para as 8 da noite, eu quero saber qual sua série preferida, uma que você está assistindo agora, pode ser também. A Kátia Ramos Santos Lopes está participando e disse que amou A Roda do Tempo. Aqui comigo também o Marcelo Duarte, do bairro Nova Suíça. Ele trouxe duas séries, Breaking Bad e Bloodline. Olha só, a segunda eu não conheço. E tem mensagem de áudio também, vamos ouvir.
1: Júnior de Oliveira.
0: Oliveira?
1: Boa noite, beleza?
0: Beleza.
1: Daniel, aqui da cidade de Lagoa da Prata, centro-oeste mineiro. Uma série que eu gostei muito é Os Vikings, ou Vikings. E recomendo muito. Muito densa, muito interessante. Pra quem gosta de coisa medieval, assim, Vikings e tudo mais. Abraço.
0: Abraço, só errou meu sobrenome, mas tá tudo certo, viu, Daniel, lá de Lagoa da Prata. Quero mandar um beijo especial também pra ele que está ouvindo a gente lá direto de Betim, o Rob. Beijo especial pra você, viu? Agora na Inconfidência, faltando 11 minutos pras 8 da noite, dona da minha cabeça, Geraldo Azevedo.

0: É o Barramalho, Paisagem da Janela, canção dos mineiros, Fernando Brant e Lô Borges. Antes eu toquei para você Geraldo Azevedo com a belíssima canção Dona da Minha Cabeça. Agora faltando 2 minutos para as 8 horas da noite, ele está de volta com notícia e com informação para você, cada vez mais pimpão. Fala comigo, Cristiano Batista.
1: Muito bem, cada vez mais pimpão. Hoje é o seguinte... A Casa do Jornalista de Minas, no centro de Belo Horizonte, recebe a partir desta terça a Mostra Cultural de Cinema, Fotografia e Cartoon, com entrada gratuita e programação voltada à valorização da cultura popular mineira. A abertura será realizada às 7 horas da noite no Ponto de Cultura do Espaço, localizado na Avenida Álvares Cabral, 400. A exposição reúne obras de fotógrafos e cartunistas renomados, além de trabalhos produzidos por participantes das oficinas de fotografia e cartoon promovidas pelo projeto. A temática desta edição é cultura popular em Minas Gerais, festas, cozinha e religiosidade. A visitação poderá ser feita entre os dias 12 e 29 de maio, sempre das 2 da tarde às 6 da noite. Mostra Cultural de Cinema, Fotografia e Cartoon, Casa de Jornalista de Minas, na Avenida Álvares Cabral, 400, no centro aqui de Belo Horizonte, com entrada gratuita, Júnior. Júnior, seguinte, os TREs, né? Tribunais Regionais Eleitorais estão com inscrições abertas. Você não se interessa, não?
0: Eu não.
1: Não?
0: Não.
1: Pois é, para ampliar e renovar o banco de mesários voluntários.
0: Muito obrigado.
1: Que vão atuar nas eleições gerais deste ano, em outubro. Pode ser interessante, hein, Júnior?
0: Pode ser. Vai lá, se inscreve então.
1: Eu não. Muito obrigado. Então o cadastro pode ser feito... Não vamos falar assim, não. Não, vamos lá,
0: Júnior. Mas tem gente que gosta. Pois a Tessia, por exemplo, que apresentou a Hora do Fazendeiro aqui na AM, ela já foi mesária várias vezes, dela ganha aquele monte de folga, daí folga durante o ano
1: exatamente.
0: Várias vezes.
1: Então vale a pena.
0: Tá bom para quem quer folgar.
1: Então, o cadastro pode ser feito de forma permanente na Justiça Eleitoral. Então, cabe ao mesário fiscalizar o processo nas zonas eleitorais. Todo eleitor com mais de 18 anos pode se inscrever, desde que esteja em situação regular com a Justiça Eleitoral. Então, não pode ser mesário quem concorre a um cargo elegível nesta eleição, nem parentes de até segundo grau de candidatos, além de membros de diretórios de partidos políticos que exerçam função executiva. O cadastro é feito online, preferencialmente pelo aplicativo E-Título ou nos sites dos tribunais regionais eleitorais. Então, assim, de repente vale a pena. Então,
0: tá aí a oportunidade. Para quem quiser, tá aí. O golpe tá aí, quem quer. Tô zoando, gente.
1: Tem... Não faço nada.
0: Não, faço parte, Cristiano. Por hoje é só,
1: por
0: né?
1: Por hoje é só.
0: Então vai pela sombra, vai nossa. Em paz, vai com Deus e juízo, hein, Cristiano?
1: Muito, muito.
0: Fechou, então. Agora 8 horas, 1 minuto, bora pro intervalo, eu volto já.
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6: São 8h04, eu sou Júnior de Castro e você fica comigo e com o melhor da música brasileira até as 9 da noite. Agora a gente tem um bloco só com composições do grande, do eterno Belchior e a gente abre com Amelinha cantando A Palo Seco.

Hoje eu quero saber a sua série preferida pelo WhatsApp. Você me conta, 31982991282. Manda nome completo junto. O Apolo Adonis está participando e disse que a série preferida dele são as novelas brasileiras antigas. Me deu uma boa ideia aí de fazer uma enquete essa semana sobre novelas também. Também adoro novelas antigas. Eu vi várias lá no Globoplay, naquele projeto Fragmentos, que eu adorei, amei, inclusive, A Sombra dos Laranjais. É uma que vale a pena assistir. Ela é do Benedito Rui Barbosa, mas ela é inspirada em um livro que eu não lembro agora o nome, super famoso. Mas você continua participando comigo agora na Inconfidência, 8 horas, 11 minutos.

0: bloco super especial recheado de Belchior. Ele canta Medo de Avião. Antes a gente ouviu Vanessa da Mata e João Gomes. Comentário a respeito de John. Vanusa cantou Paralelas. Outra dobradinha, Sandra Pera e Zé Cabaleiro, Hora do Almoço. E a primeira foi com Amelinha, A Palo Seco. Agora são 8 horas e 20 minutos. Agora vamos pegar umas dicas bem chiques de série pra gente, quem sabe, maratonar também com a Silvia Popovic.
1: Eu fiquei encantada com A Casa dos Espíritos, da Isabel Allende, que tá no Prime Video. Adorei. Toda quarta-feira eles lançam, eu já assisti 3. E é todo falado em espanhol, cuidado na hora da legenda, tenta deixar falando em espanhol, daí você traduz para português, porque faz toda a diferença, o clima todo, essa coisa meio latino-americana, tem magia, tem romance, tem o Chile, assim, das antigas fazendas, olha, é uma maravilha, vale muito a pena. Depois, outro que eu tô maratonando também é A Margot Está em Apuros, divertido, maravilhoso, engraçado, e ao mesmo tempo tem um drama, assim, a história, não vou contar a história para não dar, mas é a história de uma moça que é uma estudante e de repente ela engravida do professor, e aí a vida dela fica, né, de cima para baixo, e ela tem que lidar com as dificuldades desse momento, mas é muito assim, muito inspirado. Quer ver outro que eu tô maratonando também? The Pitt, sei lá, parece que eu nasci para estar trabalhando numa sala de emergência, assim, eu gosto dessa coisa, da rapidez que acontece, de medicina. The Pitt é uma série que se passa em Pittsburgh, dentro de um hospital de emergência.
0: Tá aí 3 dicas, sugestões chiquíssimas da grande Silvia Popovic. Adoro a Silvinha. Agora 8 horas e 21 minutos, a gente segue com Minha Flor, Meu Bebê, Almério.

0: Que seja até o fim, eu vou até o fim. Errei a letra, gente, tá vendo? A gente ouviu Frejá, Segredos. Antes teve Cazuza, Solidão que Nada. Música do Cazuza, do Nilo Romero e do Jorge Israel. A primeira foi com Almério, Minha Flor, Meu Bebê, canção do Cazuza e do Dé. Agora são 8 horas 33 minutos. Vamos pro último intervalo desta segunda-feira. Tem uma diquinha de cultura pra você e eu volto já.
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4: A Casa Fiat de Cultura realiza a exposição inédita O Sorriso do Barroco. A mostra reúne 64 obras, entre pinturas e porcelanas de Yuri Sarmento, artista mineiro que revisita a herança barroca sob uma perspectiva contemporânea. Com curadoria de Marcos Lontra, a exposição convida o público a percorrer diferentes interpretações dessa estética que moldou igrejas, cidades e imaginários no Brasil colonial e que permanece viva na arte contemporânea. O Sorriso do Barroco fica em cartaz até 24 de maio com entrada gratuita. Para mais informações, acesse o site ou as redes sociais da Casa Fiat de Cultura. Eu sou Débora Rajão e essa edição do Plug teve produção de Pedro Henrique Vieira, trabalhos técnicos de Washington Bittencourt.
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0: São 8 horas e 35 minutos, agora tem composição do Hermes Aquino na interpretação de Ellen Oléria. Tô falando de Nuvem Passageira.

Na Inconfidência FM, Tribalistas, Carnavalha. Antes você ouviu Ivete Sangalo, A Lua Que Eu Te Dei, canção do Herbert Viana. A primeira foi com Ellen Oléria, A Nuvem Passageira, composta pelo Hermes Aquino. Agora faltando 14 minutos para as 9 da noite, recado, Joana.

0: Ah, se eu fosse marinheiro, a gente ouve Adriana Calcanhoto com a música Maresia, canção do Paulo Machado e do Antônio Cícero. Antes teve Erasmo Carlos e Marisa Monte, mais um na multidão, música compostas pelos dois em parceria com Arnaldo Antunes. A primeira foi com Joana Recado, canção do Renato Teixeira. Agora faltando 4 minutos para as 9 da noite e o nosso programa está chegando ao fim, mas eu, claro, já agradeço a sua companhia, a sua audiência, a sua sintonia, o seu carinho, as suas mensagens. É uma delícia ter você aqui comigo, principalmente sabendo que hoje é segunda-feira e temos a semana toda pela frente juntos aqui ainda, né? Eu sou Júnior de Castro, apresento e faço a programação musical nos trabalhos técnicos Homero Ribeiro. Agora você vai ficar com a Voz do Brasil e a gente, claro, se encontra amanhã a partir das 6 da noite aqui no Radar. Tá certo? Tá combinado? Então tá bom, excelente semana pra você e um beijo enorme.
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7: As manifestações artísticas e culturais fazem parte da identidade de um povo. No entanto, o que é produzido nem sempre é acessível a todos. Um exemplo disso é que muitas pessoas nunca foram ao museu. Um dos motivos é a falta de informação, já que muitos desconhecem que vários museus têm entrada gratuita ou até que eles existem. 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Assim, é necessário cobrar que nossos representantes realizem ações para tornar os museus mais acessíveis e inclusivos, oferecendo estímulos e acesso à informação. E aí, vamos juntos?
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0: 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As notícias do governo federal que movimentaram o país no dia de hoje.
1: Boa noite.
2: Uma boa noite para você que nos acompanha em todo o país.
1: Segunda-feira, 11 de maio de 2026.
2: E vamos ao destaque do dia, Desenrola Brasil.
1: Quase R$1 bilhão já foram renegociados em uma semana de lançamento do programa.
2: Brasileiros podem conseguir descontos de até 90% nas dívidas do cartão de crédito, cheque especial ou crédito pessoal. Natália Koslick.
3: O novo Desenrola tem previsão de duração de 90 dias. O foco do programa são consumidores que ganham até 5 salários mínimos, o equivalente a R$ 8.105.
1: E ainda acesso à internet ampliado.
2: 3.800 unidades básicas de saúde serão conectadas, o que vai aumentar a oferta do telesaúde pelo SUS.
1: A medida vai fortalecer atendimento de quem vive em áreas com menor acesso a especialistas e serviços médicos. Pablo Mundim.
4: Com a conexão, os profissionais de saúde passam a usar prontuários eletrônicos, exames digitais, trocas de informações em tempo real e teleconsultas com especialistas.
2: E você vai ouvir também homenagem aos mais de 700 mil mortos de Covid no Brasil.
1: O presidente Lula institui 12 de março como dia em memória às vítimas do vírus no país.
5: Nós precisamos ter consciência que isso aqui é mais forte do que muitas guerras que aconteceram no mundo.
2: Hoje na apresentação da Voz do Brasil, Mariana Jungmann e Nazi Brum.
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